0: Muchas gracias. Muchísimas gracias a todos.
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São 4 horas. 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
1: As burlas através da simulação de acidentes de viação estão a aumentar e a provocar prejuízos cada vez mais elevados. O alerta é feito através de uma nota de imprensa pela Guarda Nacional Republicana. Só nos primeiros 6 meses deste ano foram registadas 30 denúncias em todo o país, mais 15,4% do que no mesmo período de 2025. O prejuízo acumulado já ultrapassa os 72.500 euros, aproximando-se do total registado durante todo o ano passado, que foi de 77.480 euros. Num dos casos registados este ano, uma única vítima perdeu 15.450 euros. Segundo a Guarda Nacional Republicana, o esquema começa muitas vezes à saída de parques de estacionamento, sobretudo junto a superfícies comerciais. Os burlões seguem a vítima, utilizando sinais de luz ou avisos sonoros para a obrigar a parar. Depois convence o condutor de que este terá provocado um acidente, apontando para danos que já existiam no veículo. A partir daí surge a pressão para um pagamento imediato, muitas vezes com o argumento de que é preciso evitar a intervenção da polícia ou a perda de benefícios do seguro. Mais recentemente, os criminosos passaram também a utilizar terminais de pagamento portáteis. Segundo a GNR, chegam a observar o código PIN da vítima e a trocar o cartão bancário por outro semelhante, para depois efetuarem levantamentos de dinheiro. A escolha das vítimas não é a segunda guarda aleatória. Os burlões procuram sobretudo condutores com mais de 60 anos, explorando o receio de problemas legais e a pressão emocional criada no momento. Perante uma situação deste tipo, a recomendação é clara: não fazer pagamentos imediatos, fotografar os veículos e o local do acidente, pedir a documentação da outra parte, preencher a declaração amigável e contactar-se a seguradora, sobretudo a nunca divulgar códigos bancários ou permitir que terceiros tenham acesso ao seu cartão. A Guarda Nacional Republicana aconselha ainda a contactar de imediato as autoridades perante qualquer abordagem suspeita ou possível de burla. E Pombal prepara-se para receber, no domingo, dia 27 de setembro, a 28ª edição do Passeio de Ciclismo. É uma iniciativa que promete juntar atletas, equipas e amantes das bicicletas num percurso de convívio e prática desportiva pelo concelho. É organizado pelo Clube de Cicloturismo de Pombal. O passeio tem como ponto de encontro a sede da associação, onde vai decorrer a concentração dos participantes e a confirmação das inscrições. Inscrições para o passeio podem ser efetuadas ainda até dia 23 de setembro. Segundo a organização, existem diferentes modalidades de participação. As equipas terão ainda direito a troféus, estando previstos vários prémios especiais. Entre as distinções anunciadas, encontrou-se o prémio Câmara Municipal de Pombal, destinado à equipa que venha de mais longe, o prémio Crédito Agrícola, atribuído à equipa mais numerosa. Está ainda igualmente previsto o prémio Junta de Freguesia de Pombal. Com quase 3 décadas de história, o 28º Passeio de Cicloturismo pretende voltar a proporcionar uma manhã de atividade física, convívio e descoberta do território de Pombal, reunindo participantes de diferentes localidades. Através de uma nota de imprensa, a organização deixa o convite aos amantes do ciclismo para se juntarem a esta iniciativa e participarem numa jornada que pretende combinar desporto, lazer e confraternização. O Parque do Avião em Leiria recebe nos dias 19 e 20 de setembro a 8ª edição do Leiri Animalia, um evento que pretende aproximar a comunidade da causa animal e sensibilizar para a importância de uma relação responsável com os animais. Ao longo de 2 dias, o espaço vai receber diversas atividades dirigidas a toda a comunidade. A programação inclui momentos de animação, exposições, demonstrações e palestras relacionadas com os cuidados, a proteção e o bem-estar dos animais. A iniciativa pretende ainda dar a conhecer diferentes abordagens nesta área, permitir ao público contactar com o trabalho desenvolvido por entidades e profissionais ligados à proteção e ao cuidado animal. Entre os momentos previstos está a tradicional cão-minhada, que vai juntar tutores e cães num passeio pelas ruas da cidade de Leiria. A atividade pretende proporcionar um momento de convívio entre participantes e, ao mesmo tempo, incentivar a prática de atividade física e os passeios ao ar livre na companhia dos animais de estimação. Outro dos destaques da programação é o desfile canino. Os participantes vão poder apresentar os seus cães num momento de animação e convívio que termina com a entrega de prémios e diplomas. Mas também o Leiria Animalia não se fica pela componente de entretenimento e sensibilização. O evento assume também uma importante vertente solidária através da recolha de ração animal. Os donativos serão destinados às associações de defesa e entidades no cuidado da proteção dos animais. com esta iniciativa o Leire Animalia pretende envolver diferentes gerações, forçar a importância da responsabilidade, do respeito e do bem-estar dos animais, diz a organização. Durante os dias 19 e 20 de setembro, o Parque do Avião transforma-se assim num ponto de encontro para tutores, famílias, profissionais, todos aqueles que se preocupam com a causa animal, numa iniciativa que combina informação, diversão, convívio e solidariedade. Dias 19 e 20 de setembro, ou seja, já no próximo fim de semana, a 8ª edição do Leire Animalia.

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1: As burlas através da simulação de acidentes de viação estão a aumentar e a provocar prejuízos cada vez mais elevados. O alerta é feito através de uma nota de imprensa pela Guarda Nacional Republicana. Só nos primeiros 6 meses deste ano foram registadas 30 denúncias em todo o país, mais 15,4% do que no mesmo período de 2025. O prejuízo acumulado já ultrapassa os 72.500 euros, aproximando-se do total registado durante todo o ano passado, que foi de 77.480 euros. Num dos casos registados este ano, uma única vítima perdeu 15.450 euros. Segundo a Guarda Nacional Republicana, o esquema começa muitas vezes à saída de parques de estacionamento, sobretudo junto a superfícies comerciais. Os burlões seguem a vítima, utilizando sinais de luz ou avisos sonoros para a obrigar a parar. Depois convence o condutor de que este terá provocado um acidente, apontando para danos que já existiam no veículo. A partir daí surge a pressão para um pagamento imediato, muitas vezes com o argumento de que é preciso evitar a intervenção da polícia ou a perda de benefícios do seguro. Mais recentemente, os criminosos passaram também a utilizar terminais de pagamento portáteis. Segundo a GNR, chegam a observar o código PIN da vítima e a trocar o cartão bancário por outro semelhante, para depois efetuarem levantamentos de dinheiro. A escolha das vítimas não é a segunda guarda aleatória. Os burlões procuram, sobretudo, condutores com mais de 60 anos, explorando o receio de problemas legais e a pressão emocional criada no momento. Perante uma situação deste tipo, a recomendação é clara: não fazer pagamentos imediatos, fotografar os veículos e o local do acidente, pedir a documentação da outra parte, preencher a declaração amigável e contactar-se a seguradora, sobretudo a nunca divulgar códigos bancários ou permitir que terceiros tenham acesso ao seu cartão. A Guarda Nacional Republicana aconselha ainda a contactar de imediato as autoridades perante qualquer abordagem suspeita ou possível de burla. E Pombal prepara-se para receber, no domingo, dia 27 de setembro, a 28ª edição do Passeio de Ciclismo. É uma iniciativa que promete juntar atletas, equipas e amantes das bicicletas num percurso de convívio e prática desportiva pelo concelho. É organizado pelo Clube de Cicloturismo de Pombal. O passeio tem como ponto de encontro a sede da associação, onde vai decorrer a concentração dos participantes e a confirmação das inscrições. Inscrições para o passeio podem ser efetuadas ainda até dia 23 de setembro. Segundo a organização, existem diferentes modalidades de participação. As equipas terão ainda direito a troféus, estando previstos vários prémios especiais. Entre as distinções anunciadas, encontrou-se o prémio Câmara Municipal de Pombal, destinado à equipa que venha de mais longe. O prémio Crédito Agrícola, atribuído à equipa mais numerosa. Está ainda igualmente previsto o prémio Junta de Freguesia de Pombal. Com quase 3 décadas de história, o 28º Passeio de Cicloturismo pretende voltar a proporcionar uma manhã de atividade física, convívio e descoberta do território de Pombal, reunindo participantes de diferentes localidades. Através de uma nota de imprensa, a organização deixa o convite aos amantes do ciclismo para se juntarem a esta iniciativa e participarem numa jornada que pretende combinar desporto, lazer e confraternização. O Parque do Avião em Leiria recebe nos dias 19 e 20 de setembro a 8ª edição do Leiri Nanimalia, um evento que pretende aproximar a comunidade da causa animal e sensibilizar para a importância de uma relação responsável com os animais. Ao longo de 2 dias, o espaço vai receber diversas atividades dirigidas a toda a comunidade. A programação inclui momentos de animação, exposições, demonstrações e palestras relacionadas com os cuidados, a proteção e o bem-estar dos animais. A iniciativa pretende ainda dar a conhecer diferentes abordagens nesta área, permitir ao público contactar com o trabalho desenvolvido por entidades e profissionais ligados à proteção e ao cuidado animal. Entre os momentos previstos está a tradicional cão-minhada, que vai juntar tutores e cães num passeio pelas ruas da cidade de Leiria. A atividade pretende proporcionar um momento de convívio entre participantes e, ao mesmo tempo, incentivar a prática de atividade física e os passeios ao ar livre na companhia dos animais de estimação. Outro dos destaques da programação é o desfile canino. Os participantes vão poder apresentar os seus cães num momento de animação e convívio, que termina com a entrega de prémios e diplomas. Mas também o Leiria Animalia não se fica pela componente de entretenimento e sensibilização. O evento assume também uma importante vertente solidária através da recolha de ração animal. Os donativos serão destinados às associações de defesa e entidades no cuidado da proteção dos animais. com esta iniciativa o Leire Animalia pretende envolver diferentes gerações, reforçar a importância da responsabilidade, do respeito e do bem-estar dos animais, diz a organização. Durante os dias 19 e 20 de setembro, o Parque do Avião transforma-se assim num ponto de encontro para tutores, famílias, profissionais, todos aqueles que se preocupam com a causa animal, numa iniciativa que combina informação, diversão, convívio e solidariedade. Dias 19 e 20 de setembro, ou seja, já no próximo fim de semana, a 8ª edição do Leire Animalia.
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1: As burlas através da simulação de acidentes de viação estão a aumentar e a provocar prejuízos cada vez mais elevados. O alerta é feito através de uma nota de imprensa pela Guarda Nacional Republicana. Só nos primeiros 6 meses deste ano foram registadas 30 denúncias em todo o país, mais 15,4% do que no mesmo período de 2025. O prejuízo acumulado já ultrapassa os 72.500 euros, aproximando-se do total registado durante todo o ano passado, que foi de 77.480 euros. Num dos casos registados este ano, uma única vítima perdeu 15.450 euros. Segundo a Guarda Nacional Republicana, o esquema começa muitas vezes à saída de parques de estacionamento, sobretudo junto a superfícies comerciais. Os burlões seguem a vítima, utilizando sinais de luz ou avisos sonoros para obrigar a parar. Depois convence o condutor de que este terá provocado um acidente, apontando para danos que já existiam no veículo. A partir daí surge a pressão para um pagamento imediato, muitas vezes com o argumento de que é preciso evitar a intervenção da polícia ou a perda de benefícios do seguro. Mais recentemente, os criminosos passaram também a utilizar terminais de pagamento portáteis. Segundo a GNR, chegam a observar o código PIN da vítima e a trocar o cartão bancário por outro semelhante, para depois efetuarem levantamentos de dinheiro. A escolha das vítimas não é a segunda guarda aleatória. Os burlões procuram sobretudo condutores com mais de 60 anos, explorando o receio de problemas legais e a pressão emocional criada no momento. Perante uma situação deste tipo, a recomendação é clara: não fazer pagamentos imediatos, fotografar os veículos e o local do acidente, pedir a documentação da outra parte, preencher a declaração amigável e contactar-se a seguradora. Sobretudo, a nunca divulgar códigos bancários ou permitir que terceiros tenham acesso ao seu cartão. A Guarda Nacional Republicana aconselha ainda a contactar de imediato as autoridades perante qualquer abordagem suspeita ou possível de burla. E Pombal prepara-se para receber, no domingo, dia 27 de setembro, a 28ª edição do Passeio de Ciclismo. É uma iniciativa que promete juntar atletas, equipas e amantes das bicicletas num percurso de convívio e prática desportiva pelo concelho. É organizado pelo Clube de Cicloturismo de Pombal. O passeio tem como ponto de encontro a sede da associação, onde vai decorrer a concentração dos participantes e a confirmação das inscrições. Inscrições para o passeio podem ser efetuadas ainda até dia 23 de setembro. Segundo a organização, existem diferentes modalidades de participação. As equipas terão ainda direito a troféus, estando previstos vários prémios especiais. Entre as distinções anunciadas, encontrou-se o prémio Câmara Municipal de Pombal, destinado à equipa que venha de mais longe. O prémio Crédito Agrícola, atribuído à equipa mais numerosa. Está ainda igualmente previsto o prémio Junta de Freguesia de Pombal. Com quase 3 décadas de história, o 28º Passeio de Cicloturismo pretende voltar a proporcionar uma manhã de atividade física, convívio e descoberta do território de Pombal, reunindo participantes de diferentes localidades. Através de uma nota de imprensa, a organização deixa o convite aos amantes do ciclismo para se juntarem a esta iniciativa e participarem numa jornada que pretende combinar desporto, lazer e confraternização. O Parque do Avião em Leiria recebe nos dias 19 e 20 de setembro a 8ª edição do Leiri Animalia, um evento que pretende aproximar a comunidade da causa animal e sensibilizar para a importância de uma relação responsável com os animais. Ao longo de 2 dias, o espaço vai receber diversas atividades dirigidas a toda a comunidade. A programação inclui momentos de animação, exposições, demonstrações e palestras relacionadas com os cuidados, a proteção e o bem-estar dos animais. A iniciativa pretende ainda dar a conhecer diferentes abordagens nesta área, permitir ao público contactar com o trabalho desenvolvido por entidades e profissionais ligados à proteção e ao cuidado animal. Entre os momentos previstos está a tradicional cão-minhada, que vai juntar tutores e cães num passeio pelas ruas da cidade de Leiria. A atividade pretende proporcionar um momento de convívio entre participantes e, ao mesmo tempo, incentivar a prática de atividade física e os passeios ao ar livre na companhia dos animais de estimação. Outro dos destaques da programação é o desfile canino. Os participantes vão poder apresentar os seus cães num momento de animação e convívio que termina com a entrega de prémios e diplomas. Mas também o Leiria Animalia não se fica pela componente de entretenimento e sensibilização. O evento assume também uma importante vertente solidária através da recolha de ração animal. Os donativos serão destinados às associações de defesa e entidades no cuidado da proteção dos animais. com esta iniciativa o Leire Animalia pretende envolver diferentes gerações, reforçar a importância da responsabilidade, do respeito e do bem-estar dos animais, diz a organização. Durante os dias 19 e 20 de setembro, o Parque do Avião transforma-se assim num ponto de encontro para tutores, famílias, profissionais, todos aqueles que se preocupam com a causa animal, numa iniciativa que combina informação, diversão, convívio e solidariedade. Dias 19 e 20 de setembro, ou seja, já no próximo fim de semana, a 8ª edição do Leire Animalia.
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0: São 10 horas.
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2: As burlas através da simulação de acidentes de viação estão a aumentar e a provocar prejuízos cada vez mais elevados. O alerta é feito através de uma nota de imprensa pela Guarda Nacional Republicana. Só nos primeiros 6 meses deste ano foram registadas 30 denúncias em todo o país, mais 15,4% do que no mesmo período de 2025. O prejuízo acumulado já ultrapassa os 72.500 euros, aproximando-se do total registado durante todo o ano passado, que foi de 77.480 euros. Num dos casos registados este ano, uma única vítima perdeu 15.450 euros. Segundo a Guarda Nacional Republicana, o esquema começa muitas vezes à saída de parques de estacionamento, sobretudo junto a superfícies comerciais. Os burlões seguem a vítima, utilizando sinais de luz ou avisos sonoros para obrigar a parar. Depois convence o condutor de que este terá provocado um acidente, apontando para danos que já existiam no veículo. A partir daí surge a pressão para um pagamento imediato, muitas vezes com o argumento de que é preciso evitar a intervenção da polícia ou a perda de benefícios do seguro. Mais recentemente, os criminosos passaram também a utilizar terminais de pagamento portáteis. Segundo a GNR, chegam a observar o código PIN da vítima e a trocar o cartão bancário por outro semelhante, para depois efetuarem levantamentos de dinheiro. A escolha das vítimas não é a segunda guarda aleatória. Os burlões procuram sobretudo condutores com mais de 60 anos, explorando o receio de problemas legais e a pressão emocional criada no momento. Perante uma situação deste tipo, a recomendação é clara: não fazer pagamentos imediatos, fotografar os veículos e o local do acidente, pedir a documentação da outra parte, preencher a declaração amigável e contactar-se a seguradora, sobretudo a nunca divulgar códigos bancários ou permitir que terceiros tenham acesso ao seu cartão. A Guarda Nacional Republicana aconselha ainda a contactar de imediato as autoridades perante qualquer abordagem suspeita ou possível de burla. E Pombal prepara-se para receber, no domingo, dia 27 de setembro, a 28ª edição do Passeio de Ciclismo. É uma iniciativa que promete juntar atletas, equipas e amantes das bicicletas num percurso de convívio e prática desportiva pelo concelho. É organizado pelo Clube de Cicloturismo de Pombal. O passeio tem como ponto de encontro a sede da associação, onde vai decorrer a concentração dos participantes e a confirmação das inscrições. Inscrições para o passeio podem ser efetuadas ainda até dia 23 de setembro. Segundo a organização, existem diferentes modalidades de participação. As equipas terão ainda direito a troféus, estando previstos vários prémios especiais. Entre as distinções anunciadas, encontrou-se o prémio Câmara Municipal de Pombal, destinado à equipa que venha de mais longe, o prémio Crédito Agrícola, atribuído à equipa mais numerosa. Está ainda igualmente previsto o prémio Junta de Freguesia de Pombal. Com quase 3 décadas de história, o 28º Passeio de Cicloturismo pretende voltar a proporcionar uma manhã de atividade física, convívio e descoberta do território de Pombal, reunindo participantes de diferentes localidades. Através de uma nota de imprensa, a organização deixa o convite aos amantes do ciclismo para se juntarem a esta iniciativa e participarem numa jornada que pretende combinar desporto, lazer e confraternização. O Parque do Avião em Leiria recebe nos dias 19 e 20 de setembro a 8ª edição do Leiri Animalia, um evento que pretende aproximar a comunidade da causa animal e sensibilizar para a importância de uma relação responsável com os animais. Ao longo de 2 dias, o espaço vai receber diversas atividades dirigidas a toda a comunidade. A programação inclui momentos de animação, exposições, demonstrações e palestras relacionadas com os cuidados, a proteção e o bem-estar dos animais. A iniciativa pretende ainda dar a conhecer diferentes abordagens nesta área, permitir ao público contactar com o trabalho desenvolvido por entidades e profissionais ligados à proteção e ao cuidado animal. Entre os momentos previstos está a tradicional cão-minhada, que vai juntar tutores e cães num passeio pelas ruas da cidade de Leiria. A atividade pretende proporcionar um momento de convívio entre participantes e, ao mesmo tempo, incentivar a prática de atividade física e os passeios ao ar livre na companhia dos animais de estimação. Outro dos destaques da programação é o desfile canino. Os participantes vão poder apresentar os seus cães num momento de animação e convívio, que termina com a entrega de prémios e diplomas. Mas também o Leiria Animalia não se fica pela componente de entretenimento e sensibilização. O evento assume também uma importante vertente solidária através da recolha de ração animal. Os donativos serão destinados às associações de defesa e entidades no cuidado da proteção dos animais. com esta iniciativa o Leire Animalia, pretende envolver diferentes gerações, forçar a importância da responsabilidade, do respeito e do bem-estar dos animais, diz a organização. Durante os dias 19 e 20 de setembro, o Parque do Avião transforma-se assim num ponto de encontro para tutores, famílias, profissionais, todos aqueles que se preocupam com a causa animal, numa iniciativa que combina informação, diversão, convívio e solidariedade. Dias 19 e 20 de setembro, ou seja, já no próximo fim de semana, a 8ª edição do Leire Animalia.
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7: Então cá estamos. Amanhã de quarta-feira, já se encontramos a meio da semana. Hoje, dia 16, arranca agora o programa da manhã por cá na Cardal. Até às 13 estamos então deste lado à vossa espera. É só ligar a partir de agora o 236-023-859, tira a sua música. 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Depois das 12, nós vamos até Açores. Mês de setembro em Açores é sinónimo das tradicionais festas de São Mateus, Fata Assis, uma organização da Câmara Municipal de Açores. Entrevista hoje pelas 12 horas ao Presidente da Câmara de Açores, Rui Fernandes, ficando na Rádio Cardal. Por isso, acompanhe tudo em 87.6. Tenha um bom dia, bom trabalho, boa viagem.
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7: 236-023-859, pegada na Cardal, até às 13, a escolha é sua. Tenha um ótimo dia. E vem por aí ao vivo Santiago, e o teu problema sou eu. Bom dia.

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1: 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Este é o Frase Porque até às 11. Vamos então já conversar com o nosso primeiro ouvinte desta quarta-feira. Olá, viva, bom dia.
2: Bom dia, menina Sol.
1: Bom dia, bem disposto?
2: Oh, está tudo bem.
1: Ótimo. A música que vai querer ouvir, Manão?
2: Nossa, uma recomendação normal.
1: Para dedicar?
2: Para dedicar a Patrícia, a loja do nosso bem para a loja da escola, a loja do nosso Manoel Pinto, a recomendação até amanhã.
1: E agora vamos à frase, pode ser? Viva bem. Muito bem, Manel, obrigada, gostei de ouvi-lo, um beijinho e até amanhã.
2: Até amanhã.
1: Deus, bom dia, obrigada. 11 Gadus com uma, dançando a lambada.

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Acabamos de ficar ao som de Badocha com o tema Homem que é Homem. Ao final desta primeira de hoje, boa quarta-feira connosco. Este 16 de setembro, este é o programa da manhã por cá na Cardal. A fechar com a música do grupo de base com o teu perfume, Pot Chalet. Depois das 11 nós vamos voltar.

0: 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São 11 horas.
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0: Voltamos então para a vossa companhia. Sejam bem-vindos à segunda de hoje. Tenham um bom dia, boas férias. Feliz quarta-feira. Já estamos a meio da semana. A partir de agora pode e deve continuar então a marcar 236-023-859, pedir a sua música, fazer a sua dedicatória. Esta hora, exclusivo dos fãs low cost em Pombal. Se o moço só quer comprar, nos fãs low cost você tem que passar. Depois das 12, nós vamos até Sores. Vamos estar à conversa com o Presidente da Câmara Municipal de Sores, Rui Fernandes, sobre então São Mateus, que arranca já amanhã com os Némanos. Nós, sem mais demoras, vamos já atender o nosso primeiro ouvinte. Olá, muito bom dia.
3: Bom dia,
0: Sr. Manuel. Olá, Manuel Bintensilgo, bem disposto?
3: Mais ou menos.
0: Mais ou menos, já não é mau. Manuel, qual é a tua música que vai querer ouvir?
3: Uma qualquer, à tua escolha.
0: Dos Pet Shop Boys, para dedicar?
3: Olha, é tudo pessoal, em e boa quarta-feira, que hoje havia namoro outra vez. Para mim, era antigamente era todos os dias, era às quartas, sábados, domingos, agora é todos os dias.
0: Manel, muito obrigada. Então, gostei de ouvi-lo. Cumprimentos desse lado. Tudo bom para si. Beijinhos. Bom dia. Quanto à frase, eu vou dar aqui uma ajuda. Se um bom sofá quer comprar, nos faz low cost, você tem de passar. Vamos ouvir Pet Shop Boys com It's a Sin. Tenham um bom dia, boa quarta. Comigo, só nem cima, pode contar. Até às 13, estou por cá.

0: Música dos Pet Shop Boys com It's a Scent. Vamos agora até a Vermoelho. De lá chega então mais um 20 nesta manhã de hoje. Olá, Viva, bom dia.
1: Yes, yes.
0: Olá, Fernando Silva, como se encontra nesta manhã? Tudo bem? Então estamos muito bem.
1: Agora, diga-me qual é o nome desta música, você sabe que é essa voz?
0: It's a Sin.
1: Diga-me letra por letra, faça a favor.
0: Um I.
1: I, Tony?
0: Não, um I.
1: Sim.
0: Um T.
1: Um T?
0: Sim. It's. Sim. A seguir um S.
1: Um S?
0: Um S de Sónia.
1: Ah, um S?
0: Pronto, espaço.
1: Sim.
0: Um A.
1: A.
0: Espaço.
1: S.
0: S de Sónia.
1: S.
0: I.
1: I.
0: N de nada.
1: Nada.
0: It's a sin. Muito bem, Fernando, vamos então agora
1: muito
0: ouvir.
1: Muito obrigado.
0: De nada. Vamos ouvir aqui Banda Calypso com o Combio do Amor. Esta música para dedicar.
1: É para ti, se você gostar, é para mim. O meu irmão que deixou a minha até com um grande abraço para ele, depois melhora. E é para todos aqueles ouvintes que eu já fiz a minha dedicatória ontem. E a minha lista é um bocadinho comprida. É para todos mesmo, sem exceção de ninguém. E depois sim, para São Mateus, invita-se lá por mim. Está bem?
0: Ok. E agora, se um bom sofá quer comprar... Bom, já perdemos aqui o nosso ouvinte Fernandes. Eu vou dizer aqui a frase por ele. Se um bom sofá quer comprar, nos faz low cost, tem que passar bem por aí. Banda Calypso, com o Combio do Amor. Tenha uma boa quarta-feira com a Cardão. Obrigada pela companhia e boleia desse lado também. Até às 13. Pode contar comigo.

0: Acabamos de ouvir aqui a banda Calypso com esta combia do amor. Um tema pedido pelo nosso ouvinte Fernando Silva, que ligou há pouco, de Vermoelho. E agora chegamos a Loso. Olá, minha querida Isabel Pimenta, seja bem-vinda por aqui. Bom dia.
1: Bom dia, Sónia. Seja bem-vinda também ao Loso, que está cá bom. Está bom mesmo para estar ali. Ainda não está muito calor. Está bom para estar ali sentadinha um bocadinho na esplanada.
0: Então aproveite, Isabel. Está ótimo mesmo.
1: Ah, mas tinha que ter a Sónia cá ao pé de mim.
0: Pois, mas agora assim, não posso. Agora estou aqui fechadinha.
1: Pois não, agora tenho que passar a música.
0: Exato. Vamos então ouvir aqui Tony Carreira. Ele que esteve muito bem, não é, Isabel?
1: Sim, senhor. Gostei muito da ação que ele fez. Não sou fã do Tony Carreira, embora goste de algumas músicas dele, mas acho que ele foi um senhor.
0: Sem dúvida.
1: A maneira como ele agiu foi um senhor.
0: Que ele é um grande senhor, não é? Sabe estar e sabe falar, não é?
1: É, sim, mesmo é que
0: mas gostei. Não, ela estava a merecê-las, não é?
1: Então, pois estava. Então, muito educado foi ele.
0: É verdade, é verdade.
1: Muito educado mesmo.
0: Infelizmente, pronto, o mundo está assim, não é?
1: Está assim.
0: As pessoas, por vezes, nem sabemos o porquê das atitudes, mas pronto, não andam bem, não andam mal. Pronto.
1: Não, acho que o mundo que andou toda vez.
0: É verdade. Como ele disse, uma alma perdida, não é?
1: Pois.
0: É verdade.
1: Então,
0: é verdade, mas pronto. Isabel, vamos ouvir Tony Carreira com a Minha Lisboa para dedicar a quem?
1: É para quem gostar da música e desejo a todos os ouvintes um bom dia. Tudo de bom, muita saúde e paz para todos. E para vocês aí na rádio também, mas um tema especial para a Sónia, que está a fazer o programa. Um beijinho grande e até uma próxima, se Deus quiser.
0: E agora, se um bom sofá quer comprar?
1: Se um bom sofá quer comprar,
0: nos sofás low cost tem que passar.
1: Nos sofás low cost tem que passar.
0: Exatamente. Isabel, obrigada. Gostei de ouvi-la. Beijo
1: obrigada
0: grande.
1: Obrigada eu, Sónia. Beijinhos.
0: Tudo bom. Até amanhã. Bem. Obrigada, igualmente. Máximas para hoje, Coimbra, Pombal, Leiria de 27 graus, mínima de 16. Amanhã as temperaturas vão se manter, para sexta também. E para o fim de semana, vem mais calor. Sábado 32, domingo 34, segunda 34 e vai se manter assim. Tony Carreira é o nosso próximo convidado. A Minha Lisboa.

0: Vamos nos escutar aqui a música de Tony Carreira com a Minha Lisboa. Tenha uma boa manhã, sempre na melhor companhia, connosco, como é óbvio. E temos mais uma participação lá viva. Bom dia.
1: Bom dia, Sónia Simões.
0: Olá, bom dia, como está? Bem disposto?
1: Sempre, depois de uma noitada, temos bem disposto, na companhia da rádio.
0: Ainda bem. E qual é a música que vai querer ouvir, Adelina?
1: Tive uma música à vossa escolha, Tony Carreira.
0: Tony Carreira, muito bem, para dedicar?
1: É para dedicar todo o auditório.
0: E agora vamos à frase, pode ser?
1: Do Sfada Lacoste, não é?
0: Exatamente.
1: Se um bom sofá, como é?
0: Se um bom sofá quer comprar.
1: Ah, se um bom sofá quer comprar.
0: Nos sofás low cost tem de passar.
1: Nos sofás low cost deve consultar.
0: Exatamente. Muito obrigada, Adelino. Bom descanso, boa quarta-feira connosco e até para a próxima, está bem?
1: Igualmente, obrigado a você também.
0: Obrigado. Vamos então seguir com a música de Tony Carreira. Música bem calminha, já que te vais. Não me vou embora, ok? Porque ainda até às 13, conto com vocês. 236-023-859. Frase, se um bom sofá quer comprar, nos faz low cost em Pombal, você tem de passar.

0: Também vamos ficar ao som de Tony Carreira, Já Que Te Vens. Vamos continuando com mais música de Tony Carreira. Mais um ouvinte, olá, muito bom dia.
1: Bom dia, minha querida amiga Sónia Simões, e tudo vasto auditório da Rádio Capital, a melhor de Portugal.
0: Então, Nelson, o que é que faz nesta bela manhã de hoje?
1: Estou a ouvir a Rádio Carvalho e a menina Sónia.
0: Pronto, obrigada pela companhia desse lado. Obrigada. Nelson, por aí por Montemor, o tempo também está ótimo.
1: Quentinho, quentinho.
0: Está bom. Vamos então seguir com o Tony Carreira, mais um tema, Sonhos de Menino, para dedicar a quem?
1: Para dedicar a toda a minha família, para o Luís Correia e família, para o António Pereira, para o menino Henrique, para a menina Sónia, que o resto do dia de trabalho, para o seu paizinho e para toda a auditória.
0: E agora, se um bom sofá quer comprar...
1: Se um bom sofá quer comprar, os sofás low cost deve visitar.
0: Exatamente. Nelson, muito obrigada. Gosto de ouvi-lo. Beijinho grande e uma boa quarta-feira connosco. Deus, bom dia. Mais um tema de Tony Carreira, Sonhos de Menino. Estamos juntos. Comigo, Sónia Simões, pode contar? Depois das 12, nós vamos até Soure, vamos estar à conversa com o Presidente da Câmara Municipal de Soure, Rui Fernandes, sobre o São Mateus, que arranca já amanhã.

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1: Nós vamos agora até à Redinha, mais uma viagem, neste caso uma paragem, manhã de quarta-feira, 16 de setembro. Apenas a 12 minutos então para as 12, daqui a pouco vamos até à Vila de Sores. Vamos estar à conversa com o Presidente da Câmara Municipal de Sores, Rui Fernandes, sobre o São Mateus, que arranca já amanhã, 6 dias de grande festa. Vamos então até à Redinha para conversar com o nosso ouvinte Elísio. Olá Elísio, bom dia.
2: Bom dia,
1: esse rádio está bastante alto hoje. Isso é para ouvir melhor. Agora fez-me lembrar alguém. Elísio, vamos então ouvir aqui uma música animada para dedicar a quem?
2: A minha vizinha, um beijinho para a mãe com o vizinho. Lá vai para o pequeno, eu já estou lá para o mundo. Vai para os meus vizinhos, para o seu pai, para o seu patrão, beijinho, lá está tudo.
1: E é tudo. Muito bem. Obrigada, gostei de ouvi-lo. Cumprimentos desse lado e um beijinho para si, está bem?
2: Está bem.
1: Dias, bom dia. Aqui o nosso ouvido com o rádio bastante alto. Depois faz um pouco de feedback. 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Aqui estão os solidários com Falso Homem.

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1: Então aproveita, se o bolso lá quer comprar, nos faz Low Cost o vosso intuito de passar. Vamos então para mais uma participação. Oh, muito bom dia.
2: Muito bom dia.
1: Bom dia, bom dia. Este bom dia chega de onde?
2: Dinheirinho de sítio.
1: Dinheirinho de sítio? Ok. Como está? Bem disposto?
2: Sempre.
1: Sempre bem disposto. Isso é que interessa. E José Canhoto, vamos ouvir aqui um tema. Eu escolhi então Némanos. Eles que amanhã vão estar em Sousse. Para dedicar então a quem?
2: Vou dedicar à Dona Cidália. Faço os meus olhos acima do dinheirinho que a gente... Temos um passeio de... no domingo. Pode aparecer lá. Ela comes e bebes. Já, quem quiser vir a passar de bicicleta para dar a volta de bicicleta antiga, ainda há as questões abertas.
1: Muito bem. E agora vamos à frase.
2: Qual é que é?
1: Se um bom sofá quer comprar...
2: Um bom sofá quer comprar...
1: Nos sofás low cost, low sem low cost, passar.
2: Sem passar.
1: Exatamente. Obrigada, gostei de ouvi-lo. Um beijinho até breve e um bom dia.
2: Igualmente.
1: Bom trabalho. Bom, e é assim que terminamos a primeira de hoje. Aliás, a segunda parte de hoje. Depois das 12 vamos voltar. Terminamos com a música dos Némanos. Némanos vão estar amanhã em Sousse, na Feira de São Mateus. Mês de dezembro em Sousse é sinónimo de tradicionais festas de São Mateus Fata Assis, uma organização da Câmara Municipal de Sousse. Daqui a pouco vamos então estar à entrevista com o Presidente da Câmara Municipal de Sousse, é ele, Rui Fernandes, por cá na Rádio Carnal, a não perder todos os pormenores. Némanos então amanhã a abrir, são 6 dias de grande festa e vamos ouvir o tema Faz Comigo. Até já!
3: Alô?
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0: e meio-dia. 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
4: Bom, voltamos. Sejam então bem-vindos. Esta altura já com 12 horas e 10 minutos. Boa quarta-feira com a Cardal. Bom, e nesta hora vamos então até Açores. Mês de setembro em Açores é sinónimo das tradicionais festas de São Mateus. É Fata Assis 2026. Tudo aposto já para o grande arranque já amanhã com os Nemans. E nós já a seguir vamos até Açores. Antes disso, vamos ao cartaz.
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3: Bom, este fim de semana, já a partir de amanhã, todos os caminhos vão dar a Soura. Comigo nesta manhã tenho então o Presidente da Câmara Municipal de Sores, ele, Rui Fernandes. Olá, Presidente, muito bom dia, muito obrigada por ter aceito o nosso convite.
4: Bom dia.
3: Bom dia, Presidente.
4: Vou começar por cumprimentar o auditório da Rádio Cardal, é sempre um prazer tornar a falar contigo. Agora, desta vez, por melhores razões, a última vez que falámos, bem te lembras, foi por altura da tempestade de Cristo e nesse momento tão dramático para o nosso concelho. Felizmente hoje falamos por razões bem mais felizes. Ainda bem.
3: Ainda bem. Presidente, as festas de São Mateus são a maior festa do concelho. O que é que vamos encontrar este ano para quem vier a Sores a partir já de amanhã? O que é que também não encontrou no ano passado?
4: Isso. Vamos começar por falar das diferenças, que é, ao fim e ao cabo, o que nós queremos fazer com a nossa festa, com as festas de São Mateus, é verdadeiramente um regresso mais intenso às suas origens. O São Mateus tem uma particularidade, é uma festa de rua, é uma festa de andar na rua, é uma particularidade que tem muito a ver com a nossa, com a maneira como nós somos sourenses, como vivemos o nosso espaço público e a nossa terra. Portanto, isso tem que ter uma consequência. Em Soura não vais encontrar uma festa de recinto, uma festa hoje de tendência crescente das festas concelhias. É um recinto onde há um mega palco, onde se concentra a totalidade da festa. Aqui é o contrário. Nós, o que estamos a fazer este ano é precisamente dispersar a festa, recuperando esse espírito de Feira Franca, trazendo uma parte da festa para o centro da vila, para o contacto com os comerciantes, ter atividades que potenciem as pessoas virem à festa e ao mesmo tempo ao comércio local. E isso tinha que ter, esses objetivos tinham que ter uma tradução. Quais são? Primeiro, no Largo, na Praça da República, mesmo em frente ao edifício do Espaço Conselho, vamos ter uma festa dedicada às crianças, o Mateuzinho, chamámos assim, redefinimos o conceito, fizemos uma mascote, e dizer exatamente isso às famílias que comecem por vir à festa desta maneira, vir de carro, estacionado nos parques, ao Largo, antes de entrar na primeira coroa da vila, e depois logo ali na Praça da República, quem tem filhos pequeninos, há um conjunto de diversões, todas elas gratuitas, que estão exatamente dentro do centro urbano. E a nossa proposta é essa, que os pais venham, os avós, venham, tragam as crianças, assim, bebam um café, estejam algum tempo numa esplanada, bebam uma água, comprem uma fartura, façam feira de rua, que é assim mesmo que vemos. Depois recuperamos esse espírito de trazer os comerciantes, para os feirantes para a vila, para o núcleo central da vila. São mais 120 feirantes que estão exatamente nas artérias principais da vila. E a outra novidade

0: Nós recuperamos uma feira agrícola. Soura é um concelho que tem uma dimensão rural importante. Temos orgulho nessa raiz. Lembrar-te, Sónia, que nos anos 80, 90, Soura tinha uma agro-Soura. Soura, no São Mateus, foi pioneiro nessa dimensão de ter, de expor e de dar a conhecer o seu setor primário. Pois bem, nós recuperamos essa tradição com a feira agrícola e também fazemos uma terceira grande novidade. Até aqui, a música eletrónica passava sempre também tudo no palco principal. Eram os concertos, a seguir aos concertos, o palco abria a música eletrónica. Agora, relocalizamos essa parte dos espetáculos para o Largo Conde Ferreira. O Largo Conde Ferreira é em Soura o centro da vida noturna mais animada, onde temos o bar que tem mais permanência, que tem mais do que durante o ano, que anima aquela esplanada, aquele espaço, e era justo também, do ponto de vista do município, reconhecer o esforço que ali fazem aqueles comerciantes, e por isso o Mateus Zone, que é assim que se chama esse palco, onde é um palco especial, onde vai decorrer de facto as exibições de música eletrónica, passa para o Largo Conde Ferreira. De resto, mantemos a qualidade que temos no setup do palco principal, a nossa feira das freguesias, onde as pessoas basicamente é o grande centro onde podem provar a gastronomia do nosso concelho, com as nossas associações, a feira comercial, a feira industrial, esses vetores mantêm-se, mas as grandes novidades são estas. O São Mateus é rua, rua, rua, e nós recuperamos com grande intensidade esse espírito.
1: Presidente, temos aqui um grande cartaz. Como é que foi feita a escolha do cartaz musical deste ano e qual foi a aposta musical? A principal?
0: Olha, a mesma coisa, o São Mateus no seu cartaz, o São Mateus não é uma feira de gosto, é um evento eclético onde nós o que quisemos fazer na contratação dos artistas não é agradar a um gosto em concreto, é que os espetáculos sejam mais ecléticos e que tragam a totalidade dos públicos. Creio que o fazemos. Uma grande responsabilidade na quinta-feira é sempre o dia, é um dia ainda de trabalho, é sempre o dia mais difícil. Uma grande responsabilidade para os Neymons, é a terceira vez que vem a Soura, tem uma ligação muito especial aqui, todas as vezes foram grandes espetáculos, eles têm muita cumplicidade, tiveram a amabilidade de estar cá connosco na apresentação da festa, são gente de facto, nós gostamos deles, eles gostam de Soura, têm aqui de facto público, tem público que o vem ver, tenho a certeza que os Neymans na quinta-feira farão um grande espetáculo, é um público, é um tipo de espetáculo, na sexta-feira com a Nena, claramente, o nosso objetivo de chegar a um público mais jovem, mais juvenil, também merece ter o seu destaque na feira, e com o nome Nena, um nome crescente, que agora, em especial este ano, e com a sua participação nos programas televisivos, está mais por cima. David Antunes também, que tem outro tipo de público e que queremos também que faça parte da festa. Depois, sábado, naturalmente, o Fernando Daniel, o cabeça de cartaz, acho que não vale a pena estar a densificar, tenho a certeza que vai ser um bom concerto. O Fernando Daniel, para mais, foi muito simpático connosco, porque isto são datas que para ele já não faz tradicionalmente espetáculos de rua, vem a Soura, agradecemos-lhe essa amizade, essa confiança, tenho a certeza que vai fazer um grande espetáculo. No domingo, um espetáculo que é muito sentimental para nós em Soura, nós já vimos repetindo esta fórmula há alguns anos. Soura tem 5 bandas filarmónicas, todas elas de primeiro nível. E o que nós fazemos é dizer às bandas filarmónicas, bom, escolham um artista com quem gostassem de pôr de pé um espetáculo a meias, digamos assim, entre uma banda filarmónica e um artista. Foi escolha da banda de Vila Nova Danços tocar com o Olavo Bilac. Estou muito curioso do trabalho que fizeram em conjunto e é sempre um espetáculo muito emocional as nossas bandas com artistas, tenho a certeza que no domingo, e os espetáculos resultam sempre bem, tenho a certeza que no domingo vamos ter um ótimo palco com a banda de Vila Nova e com o Olavo Bilac. Na segunda-feira, o dia mais dedicado à música popular, o Zé Cid também tem muitas afinidades e cumplicidades com o Soura, já cá teve várias vezes, também é a nossa a perspectiva, uma vez mais, de tocar todos os públicos, há pessoas que de facto merecem o José Cid e queremos, tenho a certeza que ele fará também um espetáculo transgeracional, tem de facto fãs dos 8 aos 80 e será também com certeza um bom espetáculo. Na terça-feira encerramos, terça-feira é o dia só do piquenique sorense, mas pronto, estou convencido que neste é um cartaz para toda a gente, é assim que queremos, não é? As festas não são para impor, não são, como eu costumo dizer, uma festa de um concelho não é um espetáculo temático, um estilo musical, um tipo de gosto, uma moda, um momento, é para ter toda a gente. Nós queremos ter toda a gente em Soro, que venha por todas as razões de andar na rua e de assistir ao meu espetáculo. Tenho a certeza que este cartaz agradará a um largo espectro das pessoas que normalmente visitam Soro.
1: Sem dúvida. As festas atraem muita gente fora. Que impacto económico espera para a restauração e também para o comércio local?
0: É um impacto muito grande. Eu gostava, confesso, e é um dos meus objetivos como Presidente de Câmara, gostava de mensurar, de ter... É muito difícil medir o impacto económico numa feira destas. Uma coisa é num recinto, conta-se as entradas... Pronto, esta festa é muito difícil de ter métricas, e eu sou uma pessoa que na gestão gosto de gerir com métricas, é muito difícil, mas vamos fazer alguma coisa por medir esses impactos. Mas há uma coisa, há uma outra observação empírica que essa sou bem capaz de fazer, até pela minha própria raiz familiar. Para os comerciantes em Soura, e nomeadamente os comerciantes ligados à restauração, faz muita diferença ao São Mateus. É quase um mês suplementar. E por isso nós também queremos fazer, estamos a fazer este caminho. Já fizemos, repara, fizemos isso o ano passado no nosso Natal, quando trouxemos o programa de animação todo para dentro da vila. Foi muito, muito, muito importante para os comerciantes a receita que aqui fizeram à conta dessa programação em dezembro. A mesma coisa nos outros eventos municipais. E agora repetimos, por isso é que esta aposta reforçada no Mateuzinho, no Mateuzone, de trazer os feirantes para o meio da rua, isto não é porque, de facto, o mais fácil é organizar uma festa de recinto. O mais fácil para o município, o mais fácil para os serviços municipais é organizar uma festa de recinto. E nós temos os bacilos, podíamos, por isso simplesmente, entre 1111 e os bacilos, fechar aquela área ali e concentrar a feira toda e estava feito. Não. É muito difícil fazer o que vamos fazer, vai haver muitos constrangimentos ao trânsito, o funcionamento da vila vai ser, de facto, muito difícil, mas nós temos que fazer isso, é a nossa obrigação, eu sinto que o temos que fazer, porque a nossa obrigação é trabalhar, não é para os que estão aqui 5 dias a fazer receita com o São Mateus, é para quem está cá 365 dias, e essa gente merece mais São Mateus, e é isso que estamos a fazer, e se o tempo ajudar, que é o nosso o grande...
1: Este ano há chuva.
0: Se o tempo ajudar, é melhor, sabe, nós os sorenses temos várias frases editamos ligadas ao São Mateus, temos uma delas que é, não peças a morte a Deus nem chuva pelo São Mateus, já estamos habituados. Estamos habituados a que ele nos perca, a que ele nos coloca algumas partidas. Espero que não seja desta
1: não,
0: vez
1: acho
0: o caso.
1: Desta vez
0: caso.
1: Não. Presidente, as tasquinhas e também associações locais continuam a ser o coração das festas. Que apoio a Câmara deu este ano?
0: Nós o que fazemos com o nosso tecido associativo não tem paralelo, não se apoia. Repara, eu digo isto muitas vezes, não tenho problemas. A política pública e quem gera é assim, é fazer escolhas. Eu não tenho problema em dizê-las e enunciá-las e dizê-las publicamente. Mereço a crítica que merecer ou os elogios que mereço. Eu não tenho uma festa do ponto de vista do cartaz, do ponto de vista da dimensão em palco, igual aos meus colegas aqui à volta. Não tenho problema nenhum em assumi-lo. E digo o porquê. Porque a razão da poupança que eu faço nas festas de São Mateus é para animar o meu tecido cultural, é para os apoios que eu dou às bandas filarmónicas, aos ranchos folclóricos, aos clubes, às associações. É para aí que dirigimos uma grelha de apoios muito forte e que fazemos também no São Mateus, porque queremos reforçar esta ajuda, fazemos exatamente isso. Também podemos fazer uma praça de restauração concessionando um conjunto de espaços. E lançávamos a mercado, e tínhamos comerciantes, e estava feito. Não, não fazemos. Corremos este risco sempre de ter, de facto, o grosso da restauração suportada nas nossas associações. Todas as freguesias estão representadas, cada freguesia traz uma coletividade à volta, ou sorteando, ou o que bem entendeu. E a receita que fazem estes dias, naturalmente, é muito relevante, é uma ajuda importante à sua atividade durante o ano. Nós suportamos a logística toda. E, como eu digo, oxalá esteja um bom tempo, que façam muitas vendas. E, além do mais, o que eu queria fazer é fazer este convite. Vale a pena vir também por isso. Porque a gastronomia, sendo feita pelas associações locais, tem qualquer coisa de diferenciada. Quando se vai a uma festa, nós também temos aqui os feirantes com o frango assado. Não? Eu gosto de ir a uma feira e comer um frango assado.
1: Sabe bem.
0: À mão, também gosto. É, sabe bem, é, de facto, é uma coisa que nos vem das entranhas, não é? Mas é muito interessante ir à nossa praça de restauração e comer um coelho da esteira, por exemplo, um coelho frito, uma verdadeira maravilha, ou umas enguias em Vila Nova de Anços, ou outras diferenças e especificidades. Isso também enriquece a feira e sejam bem-vindos, isso é que importa.
1: Qual é o momento das festas que o Presidente não vai perder por nada?
0: No decorrer das festas, um conjunto de eventos que nos cobre as diferentes áreas de atividade do município. Nós temos eventos desportivos importantes, recebemos sábado aqui a Taça dos Clubes Formadores de Xadrez, é uma competição nacional. Nós, durante a festa, apresentamos dois livros muito importantes, o professor Carlos Silva, da Vera Lúcia, dois livros muito importantes sobre Sora, o da Vera Lúcia, estou muito curioso, sobre a Rainha Santa. Curioso, eu já li o livro. Nós fazemos também coincidir isso com a festa, porque a festa para nós, sorenses todos do concelho, também é assim, é a nossa identidade e é muito importante. Vou estar nesses momentos. Eu apresento durante a festa o cartão municipal, é um momento importante também para o município do ponto de vista do trabalho que fizemos no último ano, mas eu vou-te dizer, vou responder à tua pergunta sem andar às voltas. Sim. Eu no dia do município nós vamos condecorar com medalha de grau de ouro a senhora Ministra do Ambiente e, imagina tu bem, Sónia, um eletricista.
1: Sim.
0: Essas duas, o Mário Paulo, essas duas pessoas representam a resistência, a resiliência, o trabalho, o esforço que nós fizemos durante a desgraça que se abateu sobre nós em janeiro.
1: Uhum.
0: Foram momentos muito duros, não quero, custa-me até revisitar, mas foi momentos onde nós mostramos o melhor de nós mesmos e onde tivemos ao nosso lado pessoas a quem se interessaram pelo sofrimento que o senhor estava a passar. Vai ser um momento, com certeza, para mim muito, muito importante, entregar a medalha à senhora Ministra. Criámos por esses dias também uma amizade e uma ligação importante, porque foi de facto alguém que compreendeu muito bem o sofrimento em que o senhor estava mergulhado, literalmente, e depois um eletricista, que é uma coisa que me vai. O Mário Paulo é um valente, trabalha para uma empresa privada, não é funcionário da Câmara, trabalha para os helenos. E há pessoas que, trabalhando em empresas privadas, têm isto, encarnam o serviço público de uma maneira verdadeiramente arrepiante, verdadeiramente inspiradora. Eu vi atos do Mário Paulo durante a tempestade, onde pôs em causa, inclusive, a sua saúde, a sua integridade física. É um valente, é uma pessoa que fica bem à frente do exército das pessoas que aqui tivemos. E repara, Sónia, eu convidei, pedi ao Mário Paulo para convidar todos os colegas que ele aqui teve a trabalhar durante a tempestade e os DRs também. Nós fizemos aqui verdadeiramente um exército, eu chamei-lhe um exército de fanáticos de serviço público. Não se distinguia os funcionários da Câmara, dos subempreiteiros, DRs, ninguém, parecia uma cambada de um exército, verdadeiramente um exército de pessoas que não comiam, não dormiam, não queriam ir para casa, queriam trabalhar horas e horas e dias seguidos para linha a linha recuperarmos. E é isso. Esse vai ser o meu momento da festa, não tenho dúvidas. Passou muito tempo, mas como Presidente de Câmara foi um momento muito impactante e muito marcante para mim, e vamos celebrá-lo, vamos simbolicamente dar-lhe a dignidade que merece com essas duas medalhas. Vai ser um momento muito importante.
1: Uhum. Para além da festa, que obra ou projeto gostaria de anunciar aos sorenses, aproveitando esta grande montra?
0: A festa é a festa, não gosto de misturar uma coisa com a outra. Claro que nós, tendo cá a Sra. Ministra no dia 21, nós vamos visitar uma obra muito importante que estamos a fazer. Nós estamos a fazer a limpeza, a recuperação e a estabilização do Rio Arunca. Desculpa lá se no meu atraso foi disso, eu venho visitar a obra. Eu tenho 50 anos, vivo em Sora há 50 anos, nunca vi o rio assim na minha vida. Nunca vi. E venho de visitar essa obra, de facto, muito importante. Depois vou dar nota à Sra. Ministra do projeto que estamos a fazer com a ProAP para a Frente Ribeirinha, uma intervenção que espero que comecemos em obra do próximo ano. E continuamos a trabalhar em muitas frentes. Ainda ontem estive em Lisboa, também reunido com o Sr. Ministro dos Equipamentos. Vamos ver se em breve desbloqueamos outras frentes de trabalho. Nós estamos a trabalhar literalmente da educação à ação social, ao desporto. Estamos a trabalhar em todo o desenvolvimento económico. Estamos a trabalhar em todas as frentes, mas os balanços é para se fazer no final dos mandatos. Agora, tranquilos com o trabalho que estamos a fazer. E, sobretudo, a nota que eu quero dar é que foi um ano muito duro. para quem é sorense. Foi um ano muito duro, Sónia. Foi um ano o que apanhámos no início do ano. Nunca o...
1: E logo por assim, no começo do primeiro mandato.
0: E um abraço também aí para Pombal, onde somos irmãos. O que nos sucedeu no início do ano marca um concelho por muito tempo. Passámos... Foi duro, agora é momento, como eu digo, por isso é que eu também gostava que a festa tivesse este caráter. É momento de tornarmos a passear as ruas, olhar uns para os outros, abraçar-nos, rir-nos com cumplicidade, viver o São Mateus e perceber que de facto aquilo que nos une é que é importante, a maneira como resistimos aqui neste território é que é importante. E merecemos um São Mateus, merecemos uns dias de descanso e de festa para voltar ao trabalho em força.
1: Claro. O que é que diferencia as festas de São Mateus de Sor das festas dos concelhos vizinhos, como Pombal, Condeixo e Montemor Velho?
0: É isto que eu acabei de dizer. É uma festa, é preciso fazer esta experiência. Olha, eu tenho amigos que não são de Sor, que são da Figueira, sobretudo na sexta-feira à noite quase Sor transforma-se. Há um conjunto de jantares, mas jantares de gente do país todo que vem, há uma espécie de uma diáspora do São Mateus. E muita gente, encontro pessoas que não vejo durante o ano, muita gente se lembra exatamente disso, que nós somos. Olha, eu disse na conferência de imprensa, nós em Sor temos, há uma alcunha, há uma costuma de chamar uma alcunha, dizer que nós em Sor somos os tipos do copo e bica. Durante muitos anos eu levava isso a mal. Levava isso a mal, achava que era injusto. E depois, com o passar do tempo, à medida que fui crescendo, percebi que isso em si mesmo encerra um lado muito positivo. Nós em Sor fomos sempre gente da rua, no sentido dessa dimensão do espaço público. Há qualquer coisa que de facto tem a natureza, talvez por esta centralidade, a maneira como a própria vila se desenha. Há qualquer coisa, mesmo quem vem de fora, reconhece isso nesta maneira de ser sorense. Portanto, isso é o importante da festa, essa é que é a diferença. E isso, como eu te digo, tem uma consequência. Tu não vais ver nunca em Sor, pelo menos enquanto for eu a dirigir as políticas públicas e o meu executivo, não faremos uma festa como tem Montemor, como já indico, como tem Cantanhede, não faremos. Porque não é essa a nossa matriz. Nós não temos uma matriz de uma festa de recinto, temos uma matriz de uma festa de rua. E eu, na segunda, eu passado o São Mateus, eu vou-te dizer como é que eu vou avaliar se fiz as coisas bem ou não. Passado o São Mateus...
1: Tenho essa pergunta para si. No final das festas, o que é que seria para si uma edição de sucesso, Presidente?
0: Eu vou-te dizer o que é que é. Na segunda-feira, na semana seguinte, passarei, como passo sempre, pelo Paulo do Pisicato, vou beber um café e vou-lhe perguntar, Paulo, valeu a pena? Vou passar pelo Paulo do Arco-Íris e dizer, Paulo... Foi um pouquinho melhor este ano, pelo João da pastelaria e assim sucessivamente.
1: Claro.
0: E se essas pessoas me disserem que valeu a pena, valeu a pena. Não vale a pena, só eu não me distraio enquanto presente, eu não me distraio. Uhum. Os meus heróis são aqueles que estão aqui 365 dias por ano, trabalho para eles afincadamente e não me vou distrair nunca. E se me dissessem, mas Rui, tu queres uma festa, enfias uma festa de um cartaz de 1 milhão de euros 10 dias dentro de um recinto? Não, não quero. Eu quero trabalhar dia e noite para os que aqui estão sempre, são esses que vão de dar a volta a Soro, como espero, e portanto é essa a diferença. E eu peço às pessoas de fora, eu peço isto mesmo, venham ver essa diferença e venham-nos ajudar esta gente que aqui está, venham, parem o carro na entrada da vila, não venham para dentro do recinto, parem o carro na entrada da vila, percorram a vila com calma, com as crianças, com os netos, com os filhos, com os netos, venham, comprem uma fartura, não venham com a cegada de entrar dentro de um recinto, comprem uma fartura, Sónia, não vai acabar a festa, eu hei de comprar uma panela e um alicate. Mas não sei se uma vez vou usar a panela e o alicate, mas faz parte
1: feirar, da tradição,
0: de olhar para o chão dessa... Isso é que é a nossa feira, isso é que é ser São Mateus, e essa que é a nossa diferença, e nós vamos aprofundá-la muito ao longo destes anos, vamos trabalhar nisto intensamente. Acho que do lado da feira agrícola temos um potencial enorme para crescer, do lado dessa ligação entre as atividades rurais, entre as atividades tradicionais, o comércio, temos muito para fazer aí, e puxar pelos nossos, esta festa é para puxar pelos nossos. Isso faz assim com o território inteiro.
1: Falamos agora do principal também, que é as promessas do São Mateus, o vosso santo. Dizem que é um santo forte, muita fé. Alguma história que nos possa contar? Eu já conheço várias.
0: Sabes que O ano passado, a campanha eleitoral coincidiu exatamente com o São Mateus, como lembras, a campanha eleitoral que levou à nossa eleição. Uhum. Por isso eu presumo que eu próprio, entre a minha equipa, haja muitas promessas para ir cumprir, para ir cumprir a São Mateus. Nós em Soura, olha, repara, nós em Soura, eu costumo dizer, nós em Soura somos pessoas, somos de facto uma terra com tantas especificidades que até esta tínhamos que ter. O oráculo de Soura é São Tiago. Mas as nossas festas são São Mateus porque estão ancoradas exatamente nessa tradição muito antiga, dessa romaria à Capela de São Mateus, que é um belo monte ao lado do lugar de Paleão, e onde de facto cá fora, do lado, na rua, ficou São Rícios, que é quem é atribuído a construção daquele lugar. E pronto, e foi-se estabelecendo de facto esta, foi bem numa certa tradição de haver assim umas promessas meio bizarras e meio estranhas.
1: Mas o que é certo, dizem que corre bem.
0: Já dizem que corre bem, e eu próprio às vezes vou perguntando ao nosso paro, que temos a felicidade de já ter cá há muito tempo, e vou perguntar, ele diz, bem, já não é a mesma coisa, mas ainda há muitos devotos das canas com pulgas e de outras tropelias ainda mais estranhas, que é melhor a gente não dizer aqui em frente ao nosso auditório, que alguém pode ir a conduzir e tampar-se. E pronto, ainda bem, também é um lado da nossa matriz e da nossa identidade. Também dizer-te isso, olha, nós este ano investimos um pouquinho mais no nosso piquenique da família Sorense, que é na terça-feira, mas queremos melhorá-lo muito mais. Uhum. Nós precisamos, como Sorense, também precisamos de recuperar esse belo momento que tínhamos, que era estarmos ali no Olival de São Mateus, encerrar as festas no Olival de São Mateus.
1: A comer o belo franguinho, não é?
0: Como costumamos aqui na brincadeira, uma porçãozinha de frango com moscas faz bem a toda a gente.
1: Também.
0: Serve para enrijecer. E tenho a certeza que este ano, com o tempo a ajudar, será assim uma vez mais.
1: Uhum. As festas já acabam então terça-feira. No dia seguinte, qual é a sua primeira preocupação?
0: A minha primeira, não são preocupações em contínuo, tenho de facto as tempestades que tivemos no início do ano. Há um momento para os projetos mais densos no mandato, tens que os arrancar desde o início. O apanharmos a tempestade atrasou-nos aqui um ao outro, e portanto a minha primeira preocupação, sem rodeios, depois de São Mateus, é o orçamento do próximo ano, e é conjugar o ritmo do desenvolvimento dos projetos com a nossa previsão de obra, com ao fim e ao cabo aquela que é a matriz dos projetos mais estruturantes para o município. Isso é a preocupação do dia seguinte, mas não fecha nenhuma agenda, só nós na Câmara somos um executivo pequenino, sou eu vice-presidente e um vereador, temos um trabalho muito intenso para cobrir a totalidade das áreas que são, de facto, da competência da Câmara, e serão meses muito intensos. Até o final do ano teremos meses muito intensos, e depois final do ano também, mas pronto, mas temos que ir fazendo dentro do grande ciclo estes que são os pequenos ciclos.
1: Exato.
0: E temos até ao final do ano momentos muito intensos, sobretudo eu com o projeto da Frente Ribeirinha, que quero concluir até ao final do ano para lançar a obra no início do ano. Vai ser duro.
1: Rui, então força. Para terminar, peço uma mensagem a todos os sorenses e a quem nos ouve que está a pensar visitar Soura já a partir de amanhã.
0: A minha mensagem é esta. No próximo fim de semana, venham a Soura no espírito que tivemos a falar nesta entrevista. Para recuperar essa tradição de feirar, era assim que diziam, que se dizia antigamente, vir feirar, é uma excelente oportunidade de ir a Soura, exatamente passar pelas ruas, vaguear, ver os amigos, ver a vila, cruzarmos uns com os outros e recomeçar, que é isso também que significa. O São Mateus tem isso, é no início do ano letivo, uhum. É a reentrée, depois do verão, tem sempre estar, tem um ar, para mim, parecendo que é uma coisa tonal, tem sempre um ar de recomeçar. Começa, quem vem ao São Mateus e aqui faz a festa, parece que começa sempre alguma coisa de novo outra vez. E eu faço esse apelo. Venham a Soura para recomeçar.
1: Exatamente. Rui, é um gosto enorme tê-lo por cá. Boa sorte, se o Mateus vai correr bem, não vai haver chuva. E ou até amanhã, que amanhã temos a inauguração, não é?
0: Vemos na abertura. Obrigada. Okay. Vemos amanhã.
1: Obrigada,
0: também.
1: Deus, até amanhã. Obrigada, Rui. Obrigada, obrigada. Tivemos então uma conversa com o Presidente da Câmara Municipal de Sores, Rui Fernandes. Grande cartaz este ano, por isso venha até Sores. As festas arrancam já amanhã com os Némanos.
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3: A entrada é livre, por isso já sabe, a partir de amanhã. Amanhã Neman's ao vivo a partir das 22 horas. E vamos ouvir o Aué do Roça Roça. Boa quarta-feira. Ainda está a tempo de ir a sua música, porque há até às 13 comigo, Sónia Simões. Bom dia.

0: Música dos Nemans, acabamos de ouvir o Bom Edu, Roça Roça. Agora de tomar, vamos então para mais um ouvinte, vamos continuar ao som dos Nemans. Olá, muito bom dia, Pedro.
1: Bom dia.
0: Bom dia, como estamos neste bom dia de hoje? Tudo bem?
1: Olha, está-se a caminho do almoço.
0: Ah, então está-se bem.
1: Então,
0: o que é que,
1: bem.
0: O que é que vai ser o almoço, Pedro? Não é leitão, pois não?
1: Não é leitão.
0: Ok.
1: Também não é leitão, não.
0: Sardinha assada, também
1: não.
0: Não
1: sei.
0: Também não?
1: Ainda não sei. Também não.
0: Pronto, não há de ser nada.
1: Ainda não sei. Mas bem, que vai ser o almoço.
0: Vem comer uma bela sandes de leitão ao São Mateus, Pedro.
1: Olha.
0: E são boas.
1: Fala em leitão. Ah, paixão. Gosto mais, agora lá no São Mateus, gosto mais daquelas de porco. Daquelas de. Porco no espeto.
0: Porco no espeto, ok. Também se come, também é bom. Muito bem, Pedro, vamos ouvir Nemans para dedicar.
1: Nemans, é para dedicar toda a malta da roda, toda a auditória aqui da roda com beijinho.
0: Muito bem, agora a frase é do Tapa. Quem vem a Pombal e não vai ao Tapa.
1: Ah, quem vem a Pombal e não vai ao Tapa é comer a Roma e não ver o Papa.
0: É isso mesmo, Pedro. Muito obrigada, gosto de ouvi-lo e bom trabalho, bom almoço. Tchau. Beijinho, tchau, obrigada. Obrigado. Mais um tema dos Nemans. Amar no Yo-Yo, Nemans amanhã em Soura, abrirem então as festas de São Mateus. São 6 dias de grande festa.

0: Amanhã vai ser casa cheia em Sor, com os Nemans ao vivo a partir das 22 horas. Sor em festa. Grande festa e feira também. Então aproveite e venha feirar. 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
0: 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Vem para aí a música do nosso próximo convidado, é o Fernando Daniel. Mais uma grande aposta nas festas de São Mateus em Sores. No próximo sábado com o Fernando Daniel, é ele o cabeça de cartaz. Vamos ouvir então Casa.

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1: Bom, e assim terminamos. Aproveite se não sabe onde ir almoçar e vão ao Tapa. Boa quarta-feira a todos, bom almoço, beijinhos e abraços no nosso muito obrigada de coração. Eu escolhi então terminar, já que estávamos há pouco a falar aqui de São Mateus. O José Cid também vai estar por lá no próximo dia 21, na próxima segunda-feira, por isso marque na sua agenda. Ele agora vai perguntar onde vais, portuguesa bonita. Bom, eu posso falar por mim, eu estou de partida. Vamos então almoçar e depois é claro que vamos voltar com muita música e volta à antena da Rádio Cordão. Amanhã, às 10 da manhã cá estarei. Beijinhos.

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1: As burlas através da simulação de acidentes de viação estão a aumentar e a provocar prejuízos cada vez mais elevados. O alerta é feito através de uma nota de imprensa pela Guarda Nacional Republicana. Só nos primeiros 6 meses deste ano foram registadas 30 denúncias em todo o país, mais 15,4% do que no mesmo período de 2025. O prejuízo acumulado já ultrapassa os 72.500 euros, aproximando-se do total registado durante todo o ano passado, que foi de 77.480 euros. Num dos casos registados este ano, uma única vítima perdeu 15.450 euros. Segundo a Guarda Nacional Republicana, o esquema começa muitas vezes à saída de parques de estacionamento, sobretudo junto a superfícies comerciais. Os burlões seguem a vítima, utilizando sinais de luz ou avisos sonoros para obrigar a parar. Depois convence o condutor de que este terá provocado um acidente, apontando para danos que já existiam no veículo. A partir daí surge a pressão para um pagamento imediato, muitas vezes com o argumento de que é preciso evitar a intervenção da polícia ou a perda de benefícios do seguro. Mais recentemente, os criminosos passaram também a utilizar terminais de pagamento portáteis. Segundo a GNR, chegam a observar o código PIN da vítima e a trocar o cartão bancário por outro semelhante, para depois efetuarem levantamentos de dinheiro. A escolha das vítimas não é a segunda guarda aleatória. Os burlões procuram sobretudo condutores com mais de 60 anos, explorando o receio de problemas legais e a pressão emocional criada no momento. Perante uma situação deste tipo, a recomendação é clara: não fazer pagamentos imediatos, fotografar os veículos e o local do acidente, pedir a documentação da outra parte, preencher a declaração amigável e contactar-se a seguradora, sobretudo a nunca divulgar códigos bancários ou permitir que terceiros tenham acesso ao seu cartão. A Guarda Nacional Republicana aconselha ainda a contactar de imediato as autoridades perante qualquer abordagem suspeita ou possível de burla. E Pombal prepara-se para receber, no domingo, dia 27 de setembro, a 28ª edição do Passeio de Ciclismo. É uma iniciativa que promete juntar atletas, equipas e amantes das bicicletas num percurso de convívio e prática desportiva pelo concelho. É organizado pelo Clube de Cicloturismo de Pombal. O passeio tem como ponto de encontro a sede da associação, onde vai decorrer a concentração dos participantes e a confirmação das inscrições. As inscrições para o passeio podem ser efetuadas ainda até dia 23 de setembro. Segundo a organização, existem diferentes modalidades de participação. As equipas terão ainda direito a troféus, tendo previstos vários prémios especiais. Entre as distinções anunciadas, encontrou-se o prémio Câmara Municipal de Pombal, destinado à equipa que venha de mais longe. O prémio Crédito Agrícola, atribuído à equipa mais numerosa. Está ainda igualmente previsto o prémio Junta de Freguesia de Pombal. Com quase 3 décadas de história, o 28º Passeio de Cicloturismo pretende voltar a proporcionar uma manhã de atividade física, convívio e descoberta do território de Pombal, reunindo participantes de diferentes localidades. Através de uma nota de imprensa, a organização deixa o convite aos amantes do ciclismo para se juntarem a esta iniciativa e participarem numa jornada que pretende combinar desporto, lazer e confraternização. O Parque do Avião em Leiria recebe nos dias 19 e 20 de setembro a 8ª edição do Leiri Animalia, um evento que pretende aproximar a comunidade da causa animal e sensibilizar para a importância de uma relação responsável com os animais. Ao longo de 2 dias, o espaço vai receber diversas atividades dirigidas a toda a comunidade. A programação inclui momentos de animação, exposições, demonstrações e palestras relacionadas com os cuidados, a proteção e o bem-estar dos animais. A iniciativa pretende ainda dar a conhecer diferentes abordagens nesta área, permitir ao público contactar com o trabalho desenvolvido por entidades e profissionais ligados à proteção e ao cuidado animal. Entre os momentos previstos está a tradicional cão-minhada, que vai juntar tutores e cães num passeio pelas ruas da cidade de Leiria. A atividade pretende proporcionar um momento de convívio entre participantes e, ao mesmo tempo, incentivar a prática de atividade física e os passeios ao ar livre na companhia dos animais de estimação. Outro dos destaques da programação é o desfile canino. Os participantes vão poder apresentar os seus cães num momento de animação e convívio que termina com a entrega de prémios e diplomas. Mas também o Leiria Animalia não se fica pela componente de entretenimento e sensibilização. O evento assume também uma importante vertente solidária através da recolha de ração animal. Os donativos serão destinados às associações de defesa e entidades no cuidado da proteção dos animais. com esta iniciativa o Leire Animalia pretende envolver diferentes gerações, forçar a importância da responsabilidade, do respeito e do bem-estar dos animais, diz a organização. Durante os dias 19 e 20 de setembro, o Parque do Avião transforma-se assim num ponto de encontro para tutores, famílias, profissionais, todos aqueles que se preocupam com a causa animal, numa iniciativa que combina informação, diversão, convívio e solidariedade. Dias 19 e 20 de setembro, ou seja, já no próximo fim de semana, a 8ª edição do Leire Animalia.
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0: 14 horas.
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1: As burlas através da simulação de acidentes de viação estão a aumentar e a provocar prejuízos cada vez mais elevados. O alerta é feito através de uma nota de imprensa pela Guarda Nacional Republicana. Só nos primeiros 6 meses deste ano foram registadas 30 denúncias em todo o país, mais 15,4% do que no mesmo período de 2025. O prejuízo acumulado já ultrapassa os 72.500 euros, aproximando-se do total registado durante todo o ano passado, que foi de 77.480 euros. Num dos casos registados este ano, uma única vítima perdeu 15.450 euros. Segundo a Guarda Nacional Republicana, o esquema começa muitas vezes à saída de parques de estacionamento, sobretudo junto a superfícies comerciais. Os burlões seguem a vítima, utilizando sinais de luz ou avisos sonoros para obrigar a parar. Depois convence o condutor de que este terá provocado um acidente, apontando para danos que já existiam no veículo. A partir daí surge a pressão para um pagamento imediato, muitas vezes com o argumento de que é preciso evitar a intervenção da polícia ou a perda de benefícios do seguro. Mais recentemente, os criminosos passaram também a utilizar terminais de pagamento portáteis. Segundo a GNR, chegam a observar o código PIN da vítima e a trocar o cartão bancário por outro semelhante, para depois efetuarem levantamentos de dinheiro. A escolha das vítimas não é a segunda guarda aleatória. Os burlões procuram sobretudo condutores com mais de 60 anos, explorando o receio de problemas legais e a pressão emocional criada no momento. Perante uma situação deste tipo, a recomendação é clara: não fazer pagamentos imediatos, fotografar os veículos e o local do acidente, pedir a documentação da outra parte, preencher a declaração amigável e contactar-se a seguradora. Sobretudo, a nunca divulgar códigos bancários ou permitir que terceiros tenham acesso ao seu cartão. A Guarda Nacional Republicana aconselha ainda a contactar de imediato as autoridades perante qualquer abordagem suspeita ou possível de burla. E Pombal prepara-se para receber, no domingo, dia 27 de setembro, a 28ª edição do Passeio de Ciclismo. É uma iniciativa que promete juntar atletas, equipas e amantes das bicicletas num percurso de convívio e prática desportiva pelo concelho. É organizado pelo Clube de Cicloturismo de Pombal. O passeio tem como ponto de encontro a sede da associação, onde vai decorrer a concentração dos participantes e a confirmação das inscrições. As inscrições para o passeio podem ser efetuadas ainda até dia 23 de setembro. Segundo a organização, existem diferentes modalidades de participação. As equipas terão ainda direito a troféus, tendo previstos vários prémios especiais. Entre as distinções anunciadas, encontrou-se o prémio Câmara Municipal de Pombal, destinado à equipa que venha de mais longe, o prémio Crédito Agrícola, atribuído à equipa mais numerosa. Está ainda igualmente previsto o prémio Junta de Freguesia de Pombal. Com quase 3 décadas de história, o 28º Passeio de Cicloturismo pretende voltar a proporcionar uma manhã de atividade física, convívio e descoberta do território de Pombal, reunindo participantes de diferentes localidades. Através de uma nota de imprensa, a organização deixa o convite aos amantes do ciclismo para se juntarem a esta iniciativa e participarem numa jornada que pretende combinar desporto, lazer e confraternização. O Parque do Avião em Leiria recebe nos dias 19 e 20 de setembro a 8ª edição do Leiri Animalia, um evento que pretende aproximar a comunidade da causa animal e sensibilizar para a importância de uma relação responsável com os animais. Ao longo de 2 dias, o espaço vai receber diversas atividades dirigidas a toda a comunidade. A programação inclui momentos de animação, exposições, demonstrações e palestras relacionadas com os cuidados, a proteção e o bem-estar dos animais. A iniciativa pretende ainda dar a conhecer diferentes abordagens nesta área, permitir ao público contactar com o trabalho desenvolvido por entidades e profissionais ligados à proteção e ao cuidado animal. Entre os momentos previstos está a tradicional cão-minhada, que vai juntar tutores e cães num passeio pelas ruas da cidade de Leiria. A atividade pretende proporcionar um momento de convívio entre participantes e, ao mesmo tempo, incentivar a prática de atividade física e os passeios ao ar livre na companhia dos animais de estimação. Outro dos destaques da programação é o desfile canino. Os participantes vão poder apresentar os seus cães num momento de animação e convívio, que termina com a entrega de prémios e diplomas. Mas também o Leiria Animalia não se fica pela componente de entretenimento e sensibilização. O evento assume também uma importante vertente solidária através da recolha de ração animal. Os donativos serão destinados às associações de defesa e entidades no cuidado da proteção dos animais. Com esta iniciativa, o Leiria Animalia pretende envolver diferentes gerações, forçar a importância da responsabilidade do respeito e do bem-estar dos animais, diz a organização. Durante os dias 19 e 20 de setembro, o Parque do Avião transforma-se assim num ponto de encontro para tutores, famílias, profissionais, todos aqueles que se preocupam com a causa animal, numa iniciativa que combina informação, diversão, convívio e solidariedade. Dias 19 e 20 de setembro, ou seja, já no próximo fim de semana, a 8ª edição do Lady Animalia.
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0: 16 horas.
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1: As burlas através da simulação de acidentes de viação estão a aumentar e a provocar prejuízos cada vez mais elevados. O alerta é feito através de uma nota de imprensa pela Guarda Nacional Republicana. Só nos primeiros 6 meses deste ano foram registadas 30 denúncias em todo o país, mais 15,4% do que no mesmo período de 2025. O prejuízo acumulado já ultrapassa os 72.500 euros, aproximando-se do total registado durante todo o ano passado, que foi de 77.480 euros. Num dos casos registados este ano, uma única vítima perdeu 15.450 euros. Segundo a Guarda Nacional Republicana, o esquema começa muitas vezes à saída de parques de estacionamento, sobretudo junto a superfícies comerciais. Os burlões seguem a vítima, utilizando sinais de luz ou avisos sonoros para a obrigar a parar. Depois convence o condutor de que este terá provocado um acidente, apontando para danos que já existiam no veículo. A partir daí surge a pressão para um pagamento imediato, muitas vezes com o argumento de que é preciso evitar a intervenção da polícia ou a perda de benefícios do seguro. Mais recentemente, os criminosos passaram também a utilizar terminais de pagamento portáteis. Segundo a GNR, chegam a observar o código PIN da vítima e a trocar o cartão bancário por outro semelhante para depois efetuarem levantamentos de dinheiro. A escolha das vítimas não é a segunda guarda aleatória. Os burlões procuram, sobretudo, condutores com mais de 60 anos, explorando o receio de problemas legais e a pressão emocional criada no momento. Perante uma situação deste tipo, a recomendação é clara: não fazer pagamentos imediatos, fotografar os veículos e o local do acidente, pedir a documentação da outra parte, preencher a declaração amigável e contactar-se a seguradora. Sobretudo, a nunca divulgar códigos bancários ou permitir que terceiros tenham acesso ao seu cartão. A Guarda Nacional Republicana aconselha ainda a contactar de imediato as autoridades perante qualquer abordagem suspeita ou possível de burla. E Pombal prepara-se para receber, no domingo, dia 27 de setembro, a 28ª edição do Passeio de Ciclismo. É uma iniciativa que promete juntar atletas, equipas e amantes das bicicletas num percurso de convívio e prática desportiva pelo concelho. É organizado pelo Clube de Cicloturismo de Pombal. O passeio tem como ponto de encontro a sede da associação, onde vai decorrer a concentração dos participantes e a confirmação das inscrições. Inscrições para o passeio podem ser efetuadas ainda até dia 23 de setembro. Segundo a organização, existem diferentes modalidades de participação. As equipas terão ainda direito a troféus, tendo previstos vários prémios especiais. Entre as distinções anunciadas, encontrou-se o prémio Câmara Municipal de Pombal, destinado à equipa que venha de mais longe, o prémio Crédito Agrícola, atribuído à equipa mais numerosa. Está ainda igualmente previsto o prémio Junta de Freguesia de Pombal. Com quase 3 décadas de história, o 28º Passeio de Cicloturismo pretende voltar a proporcionar uma manhã de atividade física, convívio e descoberta do território de Pombal, reunindo participantes de diferentes localidades. Através de uma nota de imprensa, a organização deixa o convite aos amantes do ciclismo para se juntarem a esta iniciativa e participarem numa jornada que pretende combinar desporto, lazer e confraternização. O Parque do Avião em Leiria recebe nos dias 19 e 20 de setembro a 8ª edição do Leiri Animalia, um evento que pretende aproximar a comunidade da causa animal e sensibilizar para a importância de uma relação responsável com os animais. Ao longo de 2 dias, o espaço vai receber diversas atividades dirigidas a toda a comunidade. A programação inclui momentos de animação, exposições, demonstrações e palestras relacionadas com os cuidados, a proteção e o bem-estar dos animais. A iniciativa pretende ainda dar a conhecer diferentes abordagens nesta área, permitir ao público contactar com o trabalho desenvolvido por entidades e profissionais ligados à proteção e ao cuidado animal. Entre os momentos previstos está a tradicional cão-minhada, que vai juntar tutores e cães num passeio pelas ruas da cidade de Leiria. A atividade pretende proporcionar um momento de convívio entre participantes e, ao mesmo tempo, incentivar a prática de atividade física e os passeios ao ar livre na companhia dos animais de estimação. Outro dos destaques da programação é o desfile canino. Os participantes vão poder apresentar os seus cães num momento de animação e convívio que termina com a entrega de prémios e diplomas. Mas também o Leiria Animalia não se fica pela componente de entretenimento e sensibilização. O evento assume também uma importante vertente solidária através da recolha de ração animal. Os donativos serão destinados às associações de defesa e entidades no cuidado da proteção dos animais. com esta iniciativa o Lady Animal e a pretende envolver diferentes gerações, forçar a importância da responsabilidade, do respeito e do bem-estar dos animais, diz a organização. Durante os dias 19 e 20 de setembro, o Parque do Avião transforma-se assim num ponto de encontro para tutores, famílias, profissionais, todos aqueles que se preocupam com a causa animal, numa iniciativa que combina informação, diversão, convívio e solidariedade. Dias 19 e 20 de setembro, ou seja, já no próximo fim de semana, a 8ª edição do Lady Animalia.
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0: São 18 horas.
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1: São 19 horas. 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
2: As burlas através da simulação de acidentes de viação estão a aumentar e a provocar prejuízos cada vez mais elevados. O alerta é feito através de uma nota de imprensa pela Guarda Nacional Republicana. Só nos primeiros 6 meses deste ano foram registadas 30 denúncias em todo o país, mais 15,4% do que no mesmo período de 2025. O prejuízo acumulado já ultrapassa os 72.500 euros, aproximando-se do total registado durante todo o ano passado, que foi de 77.480 euros. Num dos casos registados este ano, uma única vítima perdeu 15.450 euros. Segundo a Guarda Nacional Republicana, o esquema começa muitas vezes à saída de parques de estacionamento, sobretudo junto a superfícies comerciais. Os burlões seguem a vítima, utilizando sinais de luz ou avisos sonoros para obrigar a parar. Depois convence o condutor de que este terá provocado um acidente, apontando para danos que já existiam no veículo. A partir daí surge a pressão para um pagamento imediato, muitas vezes com o argumento de que é preciso evitar a intervenção da polícia ou a perda de benefícios do seguro. Mais recentemente, os criminosos passaram também a utilizar terminais de pagamento portáteis. Segundo a GNR, chegam a observar o código PIN da vítima e a trocar o cartão bancário por outro semelhante, para depois efetuarem levantamentos de dinheiro. A escolha das vítimas não é a segunda guarda aleatória. Os burlões procuram sobretudo condutores com mais de 60 anos, explorando o receio de problemas legais e a pressão emocional criada no momento. Perante uma situação deste tipo, a recomendação é clara: não fazer pagamentos imediatos, fotografar os veículos e o local do acidente, pedir a documentação da outra parte, preencher a declaração amigável e contactar-se a seguradora. Sobretudo, a nunca divulgar códigos bancários ou permitir que terceiros tenham acesso ao seu cartão. A Guarda Nacional Republicana aconselha ainda a contactar de imediato as autoridades perante qualquer abordagem suspeita ou possível de burla. E Pombal prepara-se para receber, no domingo, dia 27 de setembro, a 28ª edição do Passeio de Ciclismo. É uma iniciativa que promete juntar atletas, equipas e amantes das bicicletas num percurso de convívio e prática desportiva pelo concelho. É organizado pelo Clube de Cicloturismo de Pombal. O passeio tem como ponto de encontro a sede da associação, onde vai decorrer a concentração dos participantes e a confirmação das inscrições. Inscrições para o passeio podem ser efetuadas ainda até dia 23 de setembro. Segundo a organização, existem diferentes modalidades de participação. As equipas terão ainda direito a troféus, estando previstos vários prémios especiais. Entre as distinções anunciadas, encontrou-se o prémio Câmara Municipal de Pombal, destinado à equipa que venha de mais longe, o prémio Crédito Agrícola, atribuído à equipa mais numerosa. Está ainda igualmente previsto o prémio Junta de Freguesia de Pombal. Com quase 3 décadas de história, o 28º Passeio de Cicloturismo pretende voltar a proporcionar uma manhã de atividade física, convívio e descoberta do território de Pombal, reunindo participantes de diferentes localidades. Através de uma nota de imprensa, a organização deixa o convite aos amantes do ciclismo para se juntarem a esta iniciativa e participarem numa jornada que pretende combinar desporto, lazer e confraternização. O Parque do Avião em Leiria recebe nos dias 19 e 20 de setembro a 8ª edição do Leiri Animalia, um evento que pretende aproximar a comunidade da causa animal e sensibilizar para a importância de uma relação responsável com os animais. Ao longo de 2 dias, o espaço vai receber diversas atividades dirigidas a toda a comunidade. A programação inclui momentos de animação, exposições, demonstrações e palestras relacionadas com os cuidados, a proteção e o bem-estar dos animais. A iniciativa pretende ainda dar a conhecer diferentes abordagens nesta área, permitir ao público contactar com o trabalho desenvolvido por entidades e profissionais ligados à proteção e ao cuidado animal. Entre os momentos previstos está a tradicional cão-minhada, que vai juntar tutores e cães num passeio pelas ruas da cidade de Leiria. A atividade pretende proporcionar um momento de convívio entre participantes e, ao mesmo tempo, incentivar a prática de atividade física e os passeios ao ar livre na companhia dos animais de estimação. Outro dos destaques da programação é o desfile canino. Os participantes vão poder para apresentar os seus cães num momento de animação e convívio que termina com a entrega de prémios e diplomas. Mas também o Leiria Animália não se fica pela componente de entretenimento e sensibilização. O evento assume também uma importante vertente solidária através da recolha de ração animal. Os donativos serão destinados às associações de defesa e entidades no cuidado da proteção dos animais. Com esta iniciativa, o Leiria Animália pretende envolver diferentes gerações, forçar a importância da responsabilidade, do respeito e do bem-estar dos animais, diz a organização. Durante os dias 19 e 20 de setembro, o Parque do Avião transforma-se assim num ponto de encontro para tutores, famílias, profissionais, todos aqueles que se preocupam com a causa animal, numa iniciativa que combina informação, diversão, convívio e solidariedade. Dias 19 e 20 de setembro, ou seja, já no próximo fim de semana, a 8ª edição do Leiria Animália.
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0: 20 horas.
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O puro extenso fecha por hoje. As máquinas estão exaustas, os cabos suam e os mashups andam soltos pelos corredores. Fizemos o que fazemos melhor. Pegámos em toda a música que conheces e trocámos-lhe a ordem dos cromossomas. Versões largas, remixes barulhentos e maluquices caseiras produzidas pela malta cada casa enquanto o mundo dorme. 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Voltamos na próxima semana, à mesma hora, nesta rádio que não sabe parar. A vida é demasiado curta para versões pequenas. Adeus e até para a semana.

0: São 21 horas.
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Boa, caçadores de batida, é que se já está no ar, então, a partir de agora, o vosso santuário do loop infinito. Esta é mais uma edição do Puro Extenso e eu sou o Carlos Didier e trago-vos toda a música que conheces de uma forma diferente. Para abrir, os Metallica, imaginando-me que o Stevie Wonder seria o vocalista dos Metallica. E exatamente, Sad But Superstition foi aquilo que abriu esta emissão. Sabíamos que a faixa que acabamos de escutar, bom, é tão longa, que foi originalmente pensada por um DJ enquanto esperava na fila do pão no sábado de manhã. Pois é, aqui não há cortes, estamos a bombar para dezenas de estações em todo o mundo. Se querem ver onde guardamos as versões que nunca mais acabam, olha, deem um salto ao nosso canal no YouTube, em youtube.com/rmxpt. Fiquem colados que a próxima viagem já está a descolar e é precisamente uma das nossas RMX, exclusiva RMX, só mesmo aqui é que pode escutar. Siga, este é o Puro Extenso.

Que espetáculo! Olha, esta foi tão estendida que deu tempo para eu ir regar as plantas, tirar uma licenciatura e voltar aos comandos desta emissão. Os irmãos Cocum já não há heróis, a RMX 2025, feita aqui pelo menino e pela malta aqui da casa. Este é o espírito puro extenso. Se o vosso cérebro já está a dançar ao contrário, olha, então, para piorar a coisa, passem pelo nosso site em noutrolado.fm.webnode.pt, separador por extenso. Procurem, claro, pelo separador por extenso e assim poderão ver o que andamos a tramar. Preparem-se, porque agora vamos entrar em bloco e três bombas consecutivas, assim daquelas de cena. É música, até mais não, e sem interrupções para respirar. E começamos com mais uma das minhas. Exatamente, agora é para o Zaba. Nada a ver com o Zinboco, mas o Zaba, eu gosto muito do Zaba. Ah, coisa mais linda. O Zaba, da Anheta e também da Frida. Exatamente, e do Bjorn e de Ovaios e tudo. Ok, olha, só vos peço, lay your love on me.

É bem, uma sequência toda ela, olha, parecia assim três autênticos comboios de ritmo, mas sem travões. Eu sou o Carlos Gidia, a pilotar esta nave para dezenas de estações em todo o mundo. A curiosidade insólita sobre esta última batida diz a lenda que o produtor mostrou isto com tanta precisão que os seus próprios batimentos cardíacos ficaram sincronizados com o remix. Isto até ao próximo eclipse solar. É verdade, sim senhora, que eu estou cá e posso confirmar. Se acham isto absurdo, olha, espreitem as nossas loucuras visuais em youtube.com/rmxpt. Não saiam daí, porque a próxima sequência, bom, é tão massiva que vai fazer a vossa sala parecer um festival de verão. Amor de verão, amor de verão. Não, essa não temos, mas temos música portuguesa, começando com estes senhores.

0: Em que estrondo o álbum da lata dos táxis com este carro aqui na RMX já para o ano de 2023. Bom, isto não é apenas música, é uma autêntica maratona acústica para quem tem pernas para dançar. Só isso, por extenso, toda a música que conheces de uma forma diferente, com reinterpretações exclusivas dos melhores DJs que nem a inteligência artificial conseguiria inventar num dia bom. Se por acaso quiseres deixar a tua opinião ou participar no próximo alinhamento, olha, visita-nos no nosso site, no outro lado fm.webnote.pt, no separador do programa, claro que sim. Vamos agora para a penúltima da hora. Há pouco eu tinha falado também música portuguesa, falei no Amor de Verão, Amor de Verão, Amor. Ok, não, essa não tenho, mas temos esta, que é que tão gira. De vez em quando eu tenho estas pancas, né? Claro, com certeza, já volto para me despedir.
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É assim, porque a música portuguesa, a música popular, também dá para fazer umas brincadeiras engraçadas. Conversinha de Maranta, ou dos Diapasão, não sei bem, mas whatever. É mais uma das minhas, é uma das aquelas pancadas quando não tenho nada para fazer. Ok, olha, com isto tudo, a nossa hora voou, mas voou mais rápido que um DJ a fazer scratch. Caro GDX, sou eu a despedir-me neste cockpit cheio de boas vibrações. Um agradecimento gigante a todos os que estiveram sintonizados aí desse lado. Isto, claro, nas dezenas de estações espalhadas pelo o mundo inteiro que passam este programa. Não se esqueçam de subscrever o canal em youtube.com/rmxpt. Também não se esqueçam de explorar os conteúdos exclusivos no nosso site em nootrolado.fm.webnode.pt. Já sabem como é que é, estamos de regresso na próxima semana, à mesma hora, no mesmo local, com mais exclusividade e batidas de gigantes aqui na frequência da vossa rádio favorita. Um grande abraço, um abraço assim forte daquele mesmo quase a partir de costelas. Muita saúde, muito juízo e lembrem-se que a vida é demasiado pequena para versões curtas. Tchau, tchau, até para a semana. Yeah!

0: Atenção, vamos horas.
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O zoom do enorme Guilherme Inês com este This Will Be The Best Time. Abre-se um portal. Isto é um outro lado FM. Eu sou o Carlos Gidier, desde 88, a provar que a rádio ainda sabe por surpreender. E pronto, a partir de agora, só mesmo para cima. Como dizia-se, and the plastic population, the only way is up.

Estes senhores quase que tinham o toque de Midas na década de 80. Stockhead, Cannon, Waterman produziram aquilo que de melhor, ou pelo menos aquilo que mais se escutou à época. Muitas delas ainda hoje se escutam. É o caso de The Only Way Is Up e Yes and the Plastic Papa Vision, que rodou no outro lado do FM. Sabias que, bom, já existiram estúdios onde se gravava com o microfone literalmente pendurado pelo cabo a partir do teto por falta de suportes? É mesmo isso. O resultado, olha, o resultado foi assim um som, sei lá, acidentalmente criativo. Onde nada acontece por acaso é no nosso site, no outro lado fm.webnote.pt, também no nosso canal no YouTube, youtube.com/rmxpt. Nós andamos por lá e, já que falámos em som acidentalmente criativo, também há discos que hoje valem uma pequena fortuna por acidente. É o caso de uma fábrica que prensou milhares de discos em vinil com o lado B e o lado A trocados. Ninguém reparou no assunto durante semanas. Começou bem a coisa. No outro lado FM, vamos lá, vamos entrar na primeira sequência desta semana. Vem aí o Zhuang Chung. Everybody, have fun tonight.

gravaram um álbum, tiveram um hit e despediram a força motriz da banda, o vocalista Limal, que mais tarde ainda veio a ter algum sucesso. Falo dos Cajagugu com este Tuxai que rodaram no outro lado FM. Antes, nesta sequência de três, bom, por cá rodaram os Village People, Do You Wanna Spend the Night. Foi também uma tentativa de fazer renascer a banda em 1981, 82, por aí, não tenho bem presente a data exata,

mas pronto, este álbum Renaissance tem uma curiosidade ou outra, mas nada a ver com o som que era aquele dos Jewish People. Yes, isto dá para ver, não é? Ok, esta sequência abriu com Everybody Have Fun Tonight para o Zhuang Xiong, foi mesmo a primeira. Agora vem mais três seguidas sem pedir licença, e atenção que durante anos algumas capas eram coladas à mão, e resultado disso há edições em que algumas ficaram ligeiramente tortas e que hoje, bom, são itens raros e valem pequenas fortunas. Na altura era apenas uma segunda-feira de manhã típica. Desde 1988 que colecionamos estas pequenas imperfeições perfeitas. No outro lado FM, eu sou o Carlos Gidier, vamos à música.

não se pode dizer que seja a sua grande obra-prima. De qualquer forma, ouve-se sempre bem. Twisting by the Pool para os Dire Straits, na sequência que abriu com os holandeses Golden Earring, Twilight Zone, e pelo meio, a lindíssima Wendy James e os Transvision Band, Transvision Vamp, com Landside of Love. Bom, já ouviste falar de azulejo enquanto ferramenta técnica? Não. Bom, acontece que houve quem testasse gravações dentro de casas de banho porque o eco ajudava a perceber certos detalhes. Exatamente, percebeste agora, azulejo, ferramenta técnica, coisa low cost. Nós estamos em dezenas de estações pelo mundo, provavelmente alguém estará a ouvir isto numa divisão com muito boa acústica sem saber. O que ficas a saber é que agora vem aí a nossa rubrica habitual, aquela que ninguém pediu, mas nós insistimos em oferecer-te. Chama-se Acontecimentos da História, sem a mínima relevância para as nossas vidas, mas que ninguém te quer contar, e arranca agora.

Senhoras e senhores, preparem-se para a rúbrica mais inútil deste lado do dial. Enquanto toda a gente fala de grandes guerras, revoluções e tratados importantes, nós escolhemos o lixo esquecido da história. Acomoda-te, afina o sentido do humor e vem connosco passear pela parte mais ridícula do passado da humanidade. Aqui não vais aprender nada que te ajude no emprego, na escola ou no IRS. Se isto é cultura geral, não. Mas é terapia. Começa agora Acontecimentos da História sem qualquer tipo de relevância para as nossas vidas e que ninguém te quer contar. Antigamente, muita coisa que hoje explicamos com ciência parecia feitiçaria. E quando alguém via uma explosão estranha, uma luz no céu ou um ruído brutal, o susto era total. Houve momentos em que fenómenos naturais foram interpretados como sinais divinos, castigos ou avisos do fim do mundo. É fácil rir hoje, mas na altura a sensação era mesmo essa. O universo tinha perdido a compostura. A parte divertida é que, sem internet, sem meteorologia moderna e sem especialistas em direto, cada aldeia inventava a sua teoria. E claro, a teoria mais assustadora costumava ganhar. No fundo, quando a explicação falta, a imaginação faz horas extras. Há ladrões discretos. E há outros que parecem ter saído de um desenho animado. Um dos casos mais absurdos da história envolve alguém que tentou roubar uma estátua gigante. Só isto já é uma ideia maravilhosa de péssimo gosto. Porque, convenhamos, não é o tipo de objeto que se mete ao bolso, nem se carrega com elegância. O plano, que à partida já parecia mal pensado, acabou por falhar de maneira espetacular. E o melhor de tudo é que a tentativa ficou mais famosa do que o próprio objetivo. Há crimes que rendem fortuna. E há crimes que rendem vergonha eterna. Este ficou claramente na segunda categoria. A guerra por causa de uma paragem. Às vezes, a grande história começa com coisas pequeninas demais para levar a sério. Uma discussão por uma paragem, um terreno, uma fronteira mal desenhada e, de repente, está tudo a arder. A humanidade tem esse talento raro, pegar num problema minúsculo e transformá-lo num desastre monumental. O mais engraçado é que, de longe, muitas destas guerras parecem discussões de trânsito com figurinos históricos. E mesmo assim arrastaram pessoas, dinheiro e orgulho durante anos. É por isso que a história às vezes dá vontade de rir e chorar ao mesmo tempo. Porque não faltam exemplos de grandes confusões começadas por motivos tão pequenos que dava para resolver à mesa. O homem que fez fortuna com uma mentira. Há mentiras pequenas e há mentiras que parecem escritas por alguém com demasiada imaginação. Um dos grandes truques da história foi vender uma história tão improvável que muita gente acreditou. E o mais espantoso é que, quando alguém fala com convicção suficiente, o impossível começa a parecer negociável. É assim que nascem os grandes embustes, com confiança, teatro e um público distraído. O resultado costuma ser sempre o mesmo. Alguém fica rico, outros ficam envergonhados e a história ganha um episódio delicioso para contar durante séculos. No fundo, o ser humano continua muito vulnerável a uma voz segura e a promessas bonitas. E é por isso que certas burlas entram para o anedotário mundial.

E pronto, já passou a vez, não gostou nada, não doeu, é assim tipo aquela pica. Acontecimentos da história sem a mínima relevância para as nossas vidas, mas que ninguém te quer contar. Acontece uma vez por semana aqui no outro lado do FM, vai acontecendo também ao longo da semana em horário flutuante na tua estação de rádio favorita.

sequência no outro lado da FM, sequência que abriu com aquela que foi uma das maiores pragas do início deste século, pelo menos para quem era pai de uma adolescente. Falo do Tokyo Hotel. Moonson foi aquilo que escutámos. Na sequência também No Mercy para os Stranglers. E finalmente a fechar em beleza Home with the Young para Joy Esposito. E pronto, e é isso tudo. É uma hora que passou a correr, ou então somos nós que aceleramos o tempo sem pedir autorização a ninguém. Isto é o No Outro Lado FM, eu sou o Carlos Vivier, desde 1988 para o mundo, atualmente distribuídos por uma rede de estações parceiras espalhadas pelo dito mundo. Ah, bom, de qualquer das maneiras, olha, antes do intervalo vai mais uma curiosidadezita daquelas que ninguém pediu. Há gravações antigas onde se escutam cadeiras a ranger e portas a abrir, e eles na altura decidiram deixar assim. Diziam os ditos que dava vida à coisa, não é? Hoje chamaríamos apenas de distração, mas olha, ficou e fica a história. Fica por perto, não te desligues, ainda temos muita coisa guardada para a segunda hora do No Outro Lado do FM. 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Respira fundo, estica o ouvido e não confies demasiado no silêncio. Nós regressamos já a seguir ao sinal horário, a seguir aos comerciais. Fiquem-se com a última da hora.

0: 23 horas.
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Maltinha desse lado da rádio, bem-vindos à segunda metade do Nua Trabalho do FM. Eu sou o Carlos Xavier. Por aqui continuamos a dar corda a esta loucura que dura desde 1988. A sugestão é que segurem bem nos seus escutadores ou agarrem-se às cunas, porque a viagem continua. Abrimos com Wrapped Around Your Finger para os Police e agora vamos, sei lá, aterrar ou levantar voo. Levantar voo que faz mais sentido.

a aterrar então com os The Motors neste aeroporto. Bom, é isso mesmo, é das boas, não é? Pois, com certeza. Desde 1988 que andamos por aqui a fazer isto, isto que é dar-vos música, e o mundo esse é que ainda não se habituou. Fica a sugestão para que passem no nosso site, no outro lado do fm.webnode.pt, para lá encontram tudo o que tem a ver sobre este programa. 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Claro, fica no YouTube, obviamente, em youtube.com/rmxpt, por lá encontras coisas que nem as estações da rádio conhecem. Agora no outro lado FM, vamos entrar em sequência, vamos seguidinhas com três de rajada. Começamos com os The Mission, este Butterfly on the Wheel é só e apenas fantástico. As outras serão surpresa, vá mais para a frente. Vamos lá abrir então esta primeira sequência do No Outro Lado do FM, segunda hora para a edição de hoje.

de sequência no outro lado FM, a terminar com este Tonight What It Means to Be Young para os Fire Incorporated. É assim uma das seleções para o a banda sonora original do filme Streets of Fire, com alguns canastrões, mas também com grandes nomes, como seja William Dafoe, nunca viste, sugiro que o vais fazer. Na sequência também rodou On the Rebound, é daquelas que de vez em quando gostamos de recuperar para Russ Ballard. Abrimos com Butterfly on the Wheel, os The Mission a rodar. A questão que eu coloco é que se as borboletas não são aerodinâmicas, como raio é que elas conseguem voar? Acho que é uma questão de acreditar, porque quando acreditamos, tudo é possível, não só para as borboletas, como para a vida no geral. Ok, no outro lado FM, como deves ter reparado, esta sequência já se aproximou mais daquela que é a nossa praia. Qual é? Exatamente o rock, porque como sabes, o rock é a nossa praia, o rock é o nosso som, o rock é o som original no outro lado do FM.

Ok, então vamos lá ver se conseguimos perceber bem a história. As Vixen. As Vixen foram um projeto que nasceu, gravou dois álbuns, depois acabou. E acabou porquê? Acabou porque as restantes elementos queriam destituir e substituir a guitarrista. Ora, acontece que a guitarrista das The Vixen era apenas e só a mentora da banda, aquela que criou a banda, aquela que reuniu toda a malta, pronto, para o que se seguiu. Resultado, bom, a banda acabou. Mais tarde, duas das elementos recuperaram o nome, gravaram mais dois álbuns, as outras não gostaram, intentaram uma ação judicial. Bem, foi uma salada russa de todo o tamanho, meus amigos, nem vos conto. De qualquer maneira, para a história ficou esta Edge of the Broken Heart, foi mesmo aquela que rodou nesta sequência no Atual FM, que incluiu ainda os Whitesnake, The Deeper the Love. Abrimos com Dennis Panos, Hot Cherry. Este Hot Cherry é originalmente de uma banda canadiana que agora confesso está-se por me escapar o nome, mas inclusive até tenho para aqui um dia deste seu trago. Ok, pá, no outro lado do FM foram três daquelas que sabem bem e pronto, e basicamente é isso. Olha, vamos lá, vamos entrar naquela que será provavelmente a última sequência desta hora do No Outro Lado FM, desta emissão também, mas claro que continuamos no rock, porque com o rock não se brinca e o melhor rock do planeta passa, claro, nestas emissões do No Outro Lado FM, como seja o caso desta que já estás a escutar lá no fundo, e ele vai começar a cantar em 3, 2, 1, agora.

Que bela sequência que termina agora no outro lado do FM, termina em beleza, termina em grande, assim a saber de X-Cup Club com Covid Poison, de Del Brado nos anos 90, também os de Thunderstones, de Freckle Shark com... Freckle Shark, quem? Assim é que é, com My Perfect Cousin, abrimos com Tony Carey, I Want to Be Home Tonight. Ok, eu não sei se vou para casa esta noite, não sei se quero, claro que quero, o que sei é que vou estar aqui na próxima semana a trazer-te mais uma missão do No Outro Lado FM. Sim, que esta está a chegar ao fim. Antes de me ir, olha, uma pequena curiosidade: em 1969 foi tentada a primeira ligação à internet, ligação essa tentada entre dois computadores, como dizer que o sistema caiu logo na introdução da segunda letra. Desde 88 para o mundo, este é o No Outro Lado FM. Eu sou o Carlos Gidiem, estamos de regresso então na próxima semana, mesmo dia, mesma hora, aqui na frequência da tua rádio favorita, para mais duas horas de boa música, queremos nós. Resta-nos desejar saudinha a toda a malta que aguentou esta dose de boa disposição. Obrigado pela companhia. Já sabem que sem vocês nada disto faz sentido. Por isso mesmo, mais uma vez, não quero mais agradecer. E olha, fica também a sugestão para que visitem o nosso site no outrolado.fm.webnode.pt. Por lá encontram tudo, estações para sair, a história do programa, basicamente, como nasceu, como foi aguentando estes anos todos. Sim, que não tarda nada, estamos a fazer 40 anos, estamos quase 40 anos. Também um Pai a Rodar, 24 sobre 24 horas, emissões antigas do No Outro Lado do FM. Onde encontras coisas diferentes também é no nosso canal no YouTube. E nesse caso, o pedido, está uma volta na voz, credo. Nesse caso, dizia eu, o pedido é para que subscrevas o canal, também aciones o sininho para receber as notificações. Essas coisas todas que sabes melhor que eu como se processam, youtube.com/rmxpt. Agora sim, vamos com a frase definitiva. Já sabes, sempre que o mundo te soar demasiado igual, pode sempre escapar para o outro lado do FM. Vamos para a última desta sessão. Então, olha, tchau, tchau, goodbye, au revoir, à vida dizendo, todas essas coisas nas línguas que possas e queiras imaginar, que no fundo só quer dizer adeus, até para a semana.

0: Obrigado a vocês por esse carinho. E o mundo inteiro vai tomar conhecimento desse trabalho maravilhoso de Alexandre. Valeu, obrigado, banda. Obrigado a vocês.
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